0: baixas. As regras para essa categoria ainda serão regulamentadas. O ministro da Secretaria-Geral da Presidência da República, Guilherme Boulos, comentou que o programa também permite a aquisição de carros elétricos.
1: O carro elétrico é um desejo dos taxistas, dos motoristas, porque, para além do ganho ambiental, o carro elétrico tem um custo operacional muito menor do que a gasolina ou álcool. E o Move Brasil também priorizou carros elétricos ou híbridos para que pudessem ser utilizados por essas categorias que trabalham a partir do seu carro.
0: Pelo Move Brasil é possível comprar automóveis novos, movidos a etanol, flex, elétricos ou híbridos, de até R$ 200 mil e parcelar em até 84 vezes. No caso das motos, o prazo para pagamento é de 48 meses. Os juros do Move Brasil são de 12,6 ao ano para homens e 11,5 para mulheres. O ministro do Planejamento e Orçamento, Bruno Moretti, explica como funciona o pagamento das parcelas.
2: Na prática, é um sistema de amortização que garante que a prestação começa menor para caber no bolso da trabalhadora e do trabalhador e, ao longo do tempo, na medida em que o trabalhador aumente sua renda, aumente sua produtividade, o valor sobe, mas ele, na partida, começa menor para garantir que o trabalhador possa acessar.
0: Até agora, mais de 48 mil carros e 19 mil motos foram financiados pelo Move Brasil. Para aderir, os motoristas precisam estar cadastrados nas plataformas de transporte ou de entregas há pelo menos 6 meses e ter realizado ao menos 100 corridas nesse período. No caso dos taxistas, é preciso ainda estar com licenças e registros ativos e com regularidade fiscal. Mais informações pelo gov.br/Move Brasil. Reportagem Graziele Bezerra.
3: Segurança nos aeroportos e no ar. A Agência Nacional de Aviação Civil, a ANAC, começa a aplicar novas regras para passageiros que tenham comportamentos que comprometam a proteção ou a ordem durante viagens de avião.
4: A Resolução número 800 busca estabelecer procedimentos mais claros para situações de indisciplina e reforçar a segurança durante o transporte aéreo.
3: Para nos ajudar a entender o que muda a bordo nos aeroportos, vamos conversar com a repórter Gabriela Noronha. Boa noite, Gabriela. Então, Gabriela, a resolução foi assinada hoje, foi em março, e começa a valer hoje. E o que muda na vida do passageiro e quem trabalha no aeroporto?
5: Olha, muitas mudanças agora com a resolução, viu, Luciana? Boa noite, Nazima, boa noite a todos que nos ouvem na Voz do Brasil. Então, vamos começar a explicar. Essa resolução número 800, ela busca estabelecer procedimentos mais claros para situações de indisciplina e reforçar a segurança durante o transporte aéreo. Além disso, essa resolução ela vai listar uma série de comportamentos proibidos e também regulamenta o tratamento e providências necessárias a serem dispensadas ao passageiro. Né? Essa medida entra em vigor a partir desta segunda-feira e vale tanto para passageiros no interior das aeronaves, em voos domésticos nacionais, quanto para conexões em voos internacionais, respeitando as legislações aplicáveis e as exceções previstas em lei. A grande novidade é que agora existe um critério muito claro, dividindo as infrações por gravidade. O passageiro que arrumar confusão leve, ou seja, como ignorar os comissários ou usar o celular na hora errada, recebe aí advertências e multas menores. Já quem fumar a bordo, por exemplo, ou ameaçar funcionários, cometer agressões ou importunação sexual, entra na faixa de faltas graves e gravíssimas. E nesses casos, ele pode até ser banido de voar.
4: Agora, Gabriela, o que a tripulação pode fazer no momento dessa confusão dentro do avião?
5: Nazi, a resolução dá total respaldo legal para que os comissários e o comandante ajam rapidamente. A companhia aérea pode agir para controlar a situação de indisciplina. E dependendo do que estiver acontecendo, a equipe pode orientar ou advertir o passageiro, realizar a contenção física temporária dessa pessoa indisciplinada, usando lacres ou algemas de contenção do próprio kit da aeronave e também solicitar o apoio da Polícia Federal. O piloto também tem autoridade para realizar um pouso forçado no aeroporto mais próximo para expulsar o infrator. Dados divulgados pela ANAC mostram que o número de passageiros indisciplinados no Brasil aumentou quase 70% em um ano. De janeiro a setembro de 2026, já foram 800 casos. Destes, 154 foram gravíssimos. E olha, de acordo com o ministro de Portos e Aeroportos do Brasil, Tomé Franca, o objetivo da resolução aprovada em março deste ano é garantir a segurança e o bem-estar de todos os usuários e trabalhadores do transporte aéreo. Vamos ouvir.
6: Então, proteger quem viaja, a tripulação, proteger também quem trabalha em solo é o foco dessa resolução, a proteção do passageiro. Então, e dos tripulantes, dos trabalhadores. Então, esse é o foco da resolução. A resolução não tem um foco de punir, a resolução tem um foco de proteger, de trazer segurança para o transporte aéreo brasileiro.
3: Gabriela, como você disse mais cedo agora, em alguns casos o passageiro fica impedido de voar. Isso porque foi criada uma lista de banimento chamada no-fly list. Você pode explicar como ela vai funcionar aqui no Brasil?
5: Luciana, essa é uma das principais inovações aí da norma. A no-fly list é uma lista de restrição de voos. Então, os passageiros que cometerem infrações classificadas como gravíssimas poderão ser proibidos de voar em qualquer companhia aérea comercial do Brasil por um período aí que varia de 6 a 12 meses, vai depender da infração. E os sistemas das empresas serão interligados para bloquear a compra de passagens, o check-in e o embarque aí do CPF penalizado.
7: Agora, Gabriela, existe algum direito de defesa desse passageiro que for incluído nessa lista?
5: Sim, a aplicação do banimento temporário de voar é feita inicialmente pela própria companhia aérea onde ocorreu o incidente. No entanto, a empresa é obrigada a notificar formalmente o passageiro, garantindo a ele o direito à ampla defesa e ao contraditório dentro de um processo administrativo regulamentar. O diretor-presidente da ANAC, Thiago Feinstein, explica que a empresa deve comunicar também a infração do passageiro à agência dentro de um prazo que varia conforme a gravidade, e as infrações gravíssimas, por exemplo, precisam ser informadas imediatamente. O diretor-presidente também destaca que a resolução prevê punições para as empresas que negarem essa defesa aí do passageiro. Vamos ouvir.
8: Se a companhia aérea não der o amplo direito de defesa para o passageiro, a companhia aérea também será punida pela ANAC. Haverá uma decisão de primeira instância, o passageiro pode recorrer, uma decisão de segunda instância, e a ANAC estará sempre monitorando todos esses passos. E sempre também de ouvidos abertos para que os passageiros também possam nos procurar para dar segurança e amplo direito de defesa do passageiro.
3: Gabriela, em relação ao passageiro, quais são as penalidades previstas para quem passa do limite?
5: Agora vamos para a parte que pesa no bolso, né? E as multas administrativas começam em R$500 para infrações leves, mas podem chegar a R$17.500 em casos graves ou gravíssimos. E vale lembrar que esse valor, Luciana, é apenas a multa administrativa da ANAC. A companhia aérea ainda pode processar o passageiro na justiça comum para cobrar os custos de um pouso forçado, por exemplo. E o passageiro ainda pode responder criminalmente na Polícia Federal. E olha só, quem estiver interessado em saber mais detalhes sobre essas novas regras, a resolução está disponível na página da ABAR, no endereço pareceexagero.com.br.
7: Muito bom. Obrigado, Gabriela, pelas informações ao vivo aqui no estúdio da Voz do Brasil.
3: O setor cultural representa cerca de 3% do Produto Interno Bruto brasileiro, índice que representa a riqueza do país.
7: E para dar voz a todos, artistas, produtores, agentes culturais, pesquisadores e outros integrantes da área podem participar da eleição do Conselho Nacional de Política Cultural.
3: Quem conversou com a Mariana Jungmann sobre o assunto foi a secretária da Circulação Federativa e Comitês de Cultura do Ministério da Cultura, Roberta Martins. Vamos ouvir.
9: Secretária Roberta Martins, bem-vinda à Voz do Brasil, um prazer ter a senhora conosco aqui.
10: Obrigada, adoro esse programa.
9: Vamos então falar do Conselho Nacional de Política Cultural, começar falando o que é esse órgão, em que ele atua. A senhora pode dar exemplos práticos para a gente dessa atuação?
10: Todas as políticas sociais têm conselhos, conselhos para acompanhar a política pública junto do Poder Executivo, do governo, como a gente fala. Então, um conselho, e no nosso caso, um Conselho Nacional de Política Cultural, é um conselho nacional que acompanha as políticas nacionais que são construídas pelo governo federal, junto com essa representação da sociedade civil, que juntos criam, acompanham, fiscalizam e deliberam coisas importantes da vida da política pública de cultura no Brasil.
9: E para a gente ter essa participação da sociedade, a gente tem eleições, então inscrições estão abertas. Então eu queria que a senhora falasse também para a gente quem é que pode participar das eleições para esse conselho, quem é que pode se inscrever tanto para ser conselheiro quanto para votar no conselho, porque isso também está aberto,
10: isso,
9: né?
10: Isso que é o mais legal. A gente conseguiu esse ano fazer um processo totalmente online e, além dele ser online, um processo simplificado. Para você ser eleitor, você se credencia para votar na área da sua atuação. Se você é do teatro, você se credencia para votar nos conselheiros do teatro. Para você votar na música, você se credencia no lugar, lá na nossa plataforma, que vai votar nos candidatos a conselheiros nacionais da música. Para isso, você, para ser eleitor, tem que comprovar um ano de atuação. Se você atua na área, no setor, você tem um portfólio, você tem um currículo, todo mundo tem um currículo.
9: Uhum. E aí você... Quem é do setor cultural, então, né? Sempre tem seu portfólio ali.
10: Maravilhosos, né? A produção cultural brasileira é tão intensa, então a gente tem muita gente para participar desse processo. A pessoa vai lá, comprova um ano para ser eleitor. E para ser eleito, tem que ter um pouco mais de bagagem. Então a gente está pedindo 3 anos de comprovação de atuação do setor. Esse processo tem sido super rico, porque a gente simplificou a forma das pessoas entrarem neste lugar, que é pensar políticas públicas junto com o governo.
9: Muito bem. O processo eleitoral também, ele está garantindo aí diversidade, a representatividade no conselho, que é uma coisa muito importante, né? Quais são as regras, né, para essa diversidade? Por que que é tão importante garantir, assim, que não tenha um grupo muito homogêneo, vamos dizer assim?
10: Porque a sociedade brasileira é isso, essa diversidade maravilhosa. Então, a gente pensou em alguns condicionantes. O primeiro deles é que a gente tivesse pessoas de todas as regiões, do norte, do sul, do leste, do oeste, ou seja, a gente precisa que as pessoas do Brasil inteiro estejam, não apenas das macro-regiões, mas pensar em chegar em representações dos interiores. Isso para nós é importante, então esse é o primeiro condicionante. E depois a gente pensou nos povos. Os povos indígenas, a gente precisa valorizar a cultura indígena do Brasil. Ela está ligada não apenas à relação com a natureza, mas com a produção cultural, com este lugar que a gente tem tão especial. Então, temos cotas para pessoas indígenas. Nós também temos cotas para pessoas negras. Parte da fonte da beleza e da diversidade cultural brasileira reside na cultura negra. Então, é importante que a gente tenha pessoas que são ligadas a esses processos da produção da cultura negra também. E a gente está ousando em duas questões. Uma delas é que ter, no mínimo, uma pessoa de cada colegiado nacional, que eu já vou explicar o que é, com deficiência. Nós precisamos trazer as pessoas com deficiência para esse universo da participação política. Essas pessoas precisam ser vistas na sua integralidade. Isso é uma ousadia nossa, que vai exigir também aprendizado por parte do governo. E a segunda ousadia é ter paridade. A política precisa enxergar as mulheres como lá sentadinhas à mesa e orientando a política. Então, a paridade de mulheres no conselho, a gente está buscando e vai conquistar.
9: Agora, existe aí um edital, né, que já está disponível com todas as regras, e tem até um tutorial também para quem quiser participar como eleitor ou se candidatar, também entender melhor como fazer isso. Onde é que as pessoas podem acessar esses documentos?
10: Graças a Deus, a gente tem muitos recursos tecnológicos. A eleição é toda eletrônica. E a gente tem um portal incrível chamado Vota Cultura, onde tem recursos de acessibilidade para ampla e plena, linguagem simplificada, a letrinha está grande. E a gente precisa que a pessoa esteja no GovBR, o que é um aprendizado também para o brasileiro. Todas as coisas agora oficiais, elas estão lá no GovBR, a gente precisa dominar. Então, entrou no GovBR, se inscreveu, mandou lá, fez o upload, que é subir a documentação, você já pode estar apto para votar ou para ser votado. E aí você escolhe, você pensa, está na sua hora de contribuir com o povo brasileiro e ser conselheiro junto com a gente? Pensa nisso, gente, e vem somar com a gente também.
9: Então, só para a gente concluir, vamos dar o serviço. Até quando vão as inscrições?
10: Molezinha. 22 de setembro, a gente está com as inscrições até dia 22 de setembro. E anota aí, é no portal do Vota Cultura. votacultura.cultura.gov.br. votacultura.cultura.gov.br. É molezinha, vem com a gente participar, porque quanto mais a gente participa, mais a gente democratiza esse Brasil e é nos conselhos que a gente precisa fortalecer também para poder fazer valer a voz do povo.
9: Muito bem, nós conversamos com Roberta Martins, secretária de Articulação Federativa e Comitês de Cultura do Ministério da Cultura. Muito obrigada, Roberta, pela
10: obrigada a vocês e vem com a gente. Vota Cultura no Conselho Nacional de Política Cultural.
11: É na despedida de uma pessoa que outras podem ser salvas.
3: A doação de órgãos no Brasil depende da autorização de familiares.
11: Por isso, este mês, Setembro Verde é para lembrar sobre esse desejo. Converse com a sua família sobre a intenção de ser um doador.
12: No Brasil, cerca de 49 mil pessoas estão na fila aguardando a doação de um órgão para continuar vivendo. Dados do Ministério da Saúde apontam que cerca de 45 mil esperam por um rim. O publicitário Leandro Cavalcante fazia parte dessa fila. Ele esperou durante quase 2 anos fazendo hemodiálise para receber um rim e fala da gratidão de voltar a ter uma vida normal.
13: Tudo tem continuidade. Então, é pensar que aquele fim daquela vida, ela pode perpetuar ou continuar em outra vida.
12: Segundo o Ministério da Saúde, o Brasil tem o maior programa público de transplante de órgão do mundo. Quase 90% dos transplantes são feitos pelo Sistema Único de Saúde, o SUS. E um único doador falecido pode salvar mais de 8 vidas e também beneficiar outras pessoas com a doação de tecidos. O nefrologista Giuseppe Gatto fala sobre quem pode ser um doador.
14: Nós temos 2 tipos de doação. Nós temos doador vivo e o doador falecido. O doador vivo, que é a família até 4º grau, seja avô, tio, primo de 1º grau, né? Irmão, pai. E nós temos o doador falecido. O nosso doador falecido é aquele que teve uma morte muito específica, que é a morte encefálica, onde o cérebro morreu, ele não funciona mais, mas todos os outros órgãos estão funcionando.
12: Leandro Cavalcante fala de um presente recebido de alguém que ele não conheceu.
13: Seja doador, a única coisa que você deixa por aqui são as coisas boas que você fez e a intensidade que você deixou as coisas para as outras pessoas.
12: No Brasil, a manifestação da vontade de doar em vida é importante, mas autorização para doação após a morte depende da família. Por isso, conversar com familiares é fundamental, como alerta o nefrologista Giuseppe Gatto.
14: A nossa legislação, ela define que quem escolhe se você vai doar ou não é a sua família, não é você. Então é muito importante que a gente manifeste à nossa família o interesse de ser doador.
12: O Dia Nacional de Doação de Órgãos, celebrado em 27 de setembro, foi criado para conscientizar a população sobre a importância de conversar com a família sobre a vontade de ser doador. Reportagem Cleide Lopes.
3: No Brasil, a cada grupo de 100 mil idosos acima de 80 anos, quase 3 mil foram internados por pneumonia só no ano passado, de acordo com dados do Ministério da Saúde.
15: Agora, idosos com 85 anos ou mais contam com uma nova proteção pelo SUS.
3: É a vacina Pneumo 20, que já está disponível nos postos de saúde de todo o país.
15: O imunizante reduz risco de internações e de quadros graves nas idades mais avançadas, quando as infecções respiratórias costumam ser mais agressivas.
5: Nova vacina para idosos está disponível no Sistema Único de Saúde para pessoas com 85 anos ou mais. A vacina pneumocócica 20 valente conjugada, conhecida como Pneumo 20, protege contra a doença e formas graves, como pneumonia e meningite. Segundo o Ministério da Saúde, a estimativa é de que mais de 2 milhões e 300 mil pessoas façam parte do público-alvo em todo o país. A distribuição das doses começou neste mês de setembro. O envio das próximas doses vai considerar critérios como o número de pessoas que podem ser vacinadas, a média mensal de aplicações e os estoques disponíveis. Para receber o imunizante, é necessário apresentar documento que comprove a idade, sem necessidade de prescrição médica. A indicação da Pneumo 20 varia de acordo com o histórico de vacinação contra a doença. Para mais informações, acesse gov.br/saúde. Thaísa Vitória para a Voz do Brasil.
3: E essa agora vai para quem gosta de ler.
15: A plataforma Mac Livros mantém um acervo digital 100% gratuito, que reúne mais de 25 mil títulos organizados em 26 categorias temáticas.
3: A divisão permite explorar acervos específicos, como clássicos, juvenis, biografias e poesia.
16: Clássicos da literatura, best-sellers e lançamentos do mercado editorial. A Biblioteca Digital do Brasil, conhecida como Mac Livros, reúne um catálogo variado com mais de 25 mil títulos gratuitos. E a organização do acervo é feita para agradar diferentes perfis de leitores, como explica a diretora de apoio à gestão educacional da Secretaria de Educação Básica do MEC, Anita Stefani.
17: O Mac Livros tem mais de 25 categorias, então atende uma diversidade enorme de gostos. Você pode ter biografias, aventura, clássicos, obras infanto-juvenil, poesia, contos, enfim, tudo que você precisar está no Mac Livros.
18: Somando mais de 450 mil horas de leitura, o que equivale a 51 anos, a plataforma registra forte engajamento. Entre os destaques dos mais procurados está Torto Arado, de Itamar Vieira Júnior. A diretora Anitta Stefani faz uma sugestão de leitura.
17: Olha, eu acho que o que eu mais gostei de ler foi o Vegetariana, que tá super em voga, né? Porque ganhou, inclusive, prêmios e tal. E ele tá disponível no Mac Livros. Mas é também interessante ver e um tipo de literatura que eu não conhecia tanto, que é a literatura de quadrinhos. E que tem

0: se crise humanitária pode dispensar visto para reunião familiar no Brasil.
1: Para o STJ, famílias acolhedoras mantêm guarda provisória de crianças, mesmo após saírem do programa.
0: O governo federal vai apurar falhas da Uber e da 99 no atendimento a idosos e pessoas com deficiência.
1: Boa noite, eu sou o Arthur Filho.
0: E eu sou Walter Lima.
1: Supremo Tribunal Federal vai decidir se situações de crise humanitária podem justificar a dispensa de visto para permitir a reunião familiar de estrangeiros no Brasil.
0: O julgamento, ainda sem data definida, vai orientar os limites da atuação do Poder Judiciário em situações nas quais exigências migratórias entram em conflito com direitos fundamentais, especialmente o direito à convivência familiar em contextos de crise humanitária. Fernanda Porto.
2: O caso envolve um cidadão do Haiti que vive no Brasil e pediu autorização para que a esposa e a filha pudessem entrar no país sem a apresentação do visto. O pedido foi negado pelo Tribunal Regional Federal da 4ª Região. No recurso apresentado ao Supremo, o Ministério Público Federal argumentou que o direito à reunião familiar deve ser preservado, especialmente quando dificuldades administrativas impedem, na prática, que o estrangeiro consiga solicitar o visto. Em sessão plenária virtual, o STF reconheceu por unanimidade a repercussão geral da questão. Isso significa que a decisão será tomada no julgamento do mérito, que deverá orientar casos semelhantes em todo o país.
1: Famílias acolhedoras que saíram do programa público de acolhimento podem continuar com guarda provisória de crianças.
0: Essa decisão é do STJ ao manter crianças com três famílias acolhedoras na cidade mineira de Itapeva. Fátima Uchoa.
3: Os ministros consideraram os vínculos socioafetivos ao longo de mais de 2 anos de convivência entre as crianças e as famílias acolhedoras. Segundo a relatora no STJ, ministra Nancy Andrighi, as medidas de proteção previstas no Estatuto da Criança e do Adolescente e no Sistema Nacional de Adoção e Acolhimento visam a atender o superior interesse da criança e do adolescente. E o juiz não pode basear a transferência para abrigos públicos sem haver riscos para as crianças. A guarda provisória com as famílias acolhedoras vale até o julgamento da ação que pode retirar o poder familiar dos pais biológicos.
1: Começou hoje a Semana Nacional da Execução Trabalhista.
0: Durante 5 dias, os tribunais regionais do trabalho vão concentrar esforços para garantir o pagamento de direitos reconhecidos pela Justiça. Repórter Nídia Rios.
4: Já pensou ganhar uma ação trabalhista e não receber o valor devido? É justamente para evitar situações como essa que a Justiça do Trabalho promove todos os anos a Semana Nacional da Execução Trabalhista. A 16ª edição da campanha será realizada entre os dias 14 e 18 deste mês, em todos os 24 tribunais regionais do trabalho do país. Quem tem uma ação trabalhista nessa fase pode procurar a vara do trabalho da sua região ou entrar em contato com um advogado que acompanha o caso.
1: Governo vai apurar falhas da Uber e da 99 no atendimento a idosos e pessoas com deficiência.
0: A medida atende a uma recomendação feita pelo Ministério Público Federal. Vanessa Pereira.
5: A Secretaria Nacional do Consumidor, a Senacom, acatou a recomendação e vai apurar casos de cancelamento de viagens motivados pela idade avançada do passageiro ou pela presença de equipamentos assistivos, como cadeira de rodas, bengalas, muletas e cães-guia. A secretaria, que integra o Ministério da Justiça e Segurança Pública, já notificou as empresas Uber e 99 para que esclareçam quais medidas adotam quando há recusa de transporte nesses casos. A recomendação do MPF também foi encaminhada às duas empresas, que ainda não informaram quais providências pretendem tomar.
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1: A você, uma boa noite.
0: E até amanhã.
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8: Eu sou Paula Groba.
9: E eu sou Humberto Pinheiro.
8: E estes são os destaques de hoje do Jornal do Senado, que começa agora.
9: Projeto de Lei Orçamentária 2027 chega ao Congresso com reajustes travados pelo arcabouço fiscal e regra de ouro.
8: Regulação das redes sociais divide especialistas em audiência no Senado.
9: Um terço dos alunos do ensino médio já apostou em bets, segundo pesquisa.

0: Boa noite.
1: Boa noite.
0: As betes já fazem parte da rotina de muitos jovens brasileiros. Uma pesquisa da Frente Parlamentar Mista da Educação revelou que 1/3 dos estudantes do ensino médio já apostou em jogos online.
1: Diante desse cenário, um projeto do Senado quer diminuir o apelo das apostas e reforçar a proteção de quem está mais vulnerável a esse tipo de jogo. Repórter Raíssa Abreu.
2: Uma pesquisa da Frente Parlamentar Mista da Educação, em parceria com o Instituto Equidade.info, mostrou que 9,5% dos estudantes brasileiros de 11 anos já fizeram apostas online. A proporção aumenta com a idade. E entre os alunos do ensino médio, 1 a cada 3 estudantes já teve experiência com bets. Foram ouvidos, entre agosto e setembro, 1.912 estudantes de 191 escolas públicas e privadas no país. Para diminuir o apelo das plataformas de apostas online proibidas para menores de 18 anos, especialmente junto aos grupos mais vulneráveis, a Comissão de Ciência e Tecnologia do Senado acaba de dar parecer favorável a um projeto que amplia as restrições à publicidade e ao patrocínio das bets. A proposta foi apresentada pela senadora Damaris Alves, do Republicanos do Distrito Federal, e por outros 6 senadores que fazem parte da Frente Parlamentar Mista da Saúde Mental.
3: É um projeto construído a várias mãos. Eu só tenho a honra de ser a primeira signatária, mas foi construído com especialista, com a participação de parlamentares, Câmara e Senado, um corpo técnico extraordinário, e a gente está preocupado realmente com essa questão da saúde mental por causa do vício nos jogos de apostas.
2: O objetivo do projeto é limitar o que chama de publicidade predatória, aquela focada no sofrimento humano. Para isso, propõe restringir a propaganda de bets em rádios, TVs, uniformes esportivos, redes sociais, eventos culturais, plataformas de streaming e campanhas com influenciadores digitais. De acordo com informações do Ministério da Saúde, os atendimentos na rede pública relacionados a jogos e apostas cresceram 140% entre 2018 e 2025. Em julho, diante do aumento dos casos de endividamento e até de suicídio associados aos jogos, o Ministério da Fazenda determinou que a publicidade das apostas viesse acompanhada de advertência sobre os riscos envolvidos, a exemplo do que acontece com a propaganda de cigarros e bebidas. A proposta deve ser votada no plenário.
0: O projeto de lei orçamentária de 2027, que chegou ao Congresso, prevê o preenchimento de mais de 48 mil cargos vagos e a criação de 4.704 novas vagas no setor público federal.
1: Mas o ritmo dessas nomeações e a realização de novos concursos terão que respeitar as travas do arcabouço fiscal, que limitam o crescimento real das despesas com pessoal a, no máximo, 0,6% ao ano. Os detalhes na reportagem de Douglas Castilho.
4: A proposta orçamentária atual reserva ao todo 3,84 bilhões para a criação e o preenchimento de cargos públicos em 2027. No entanto, pelas regras fiscais em vigor, chamadas de arcabouço fiscal, o crescimento real do gasto com servidores de cada poder não pode passar de 0,6% acima da inflação ao ano, quando as contas estiverem no vermelho. Além desse mecanismo, o consultor de orçamento do Senado Federal, Sérgio Machado, explicou que a autorização não gera obrigação de contratar.
5: É uma autorização legislativa e orçamentária para realização de determinadas despesas com o pessoal. Ele não se confunde com dotação orçamentária e muito menos apresenta uma despesa de execução obrigatória.
4: O projeto de orçamento já prevê gastos acima do permitido em quase 53 bilhões de reais com despesas de salários e aposentadorias. Isso exigiria a aprovação de um projeto de lei de crédito suplementar para cumprir outro limite fiscal, a chamada regra de ouro, norma constitucional que impede a dívida do Estado para pagar esse tipo de gasto.
0: O país já tem pelo menos 36 casos de sarampo confirmados, com maior concentração em São Paulo. No Amazonas, parte dos casos tem origem no Peru, que enfrenta um surto da doença.
1: No Senado, a preocupação com o desenvolvimento de vacinas de importância estratégica para o país levou à criação de uma subcomissão. As informações com o repórter Pedro Pincer.
6: Depois de 36 semanas avaliadas, São Paulo totalizou 32 ocorrências, sendo 2 infecções novas na semana mais recente. Simultaneamente, 2020, o Amazonas confirmou 3 casos importados do Peru na cidade de Tabatinga. O quadro acende um alerta para a vigilância epidemiológica, especialmente em áreas de fronteira, em meio a surtos da doença em outros países das Américas. Mas desde 2024, o Brasil é considerado pela Organização Pan-Americana de Saúde um território livre de sarampo, como ressaltou o senador Marcelo Castro, do MDB do Piauí, ex-ministro da Saúde.
7: Enquanto notamos aumento alarmante de casos de sarampo em outras partes do mundo, no Brasil, reforçamos a vigilância e promovemos ampla cobertura vacinal, visando prevenir surtos e garantir a proteção para todos. Infelizmente, não podemos deixar de mencionar o período sombrio que vivemos recentemente, quando o negacionismo em relação às vacinas permitiu que doenças antes eliminadas, como o sarampo, voltasse a ser um problema.
6: A Comissão de Ciência e Tecnologia aprovou em agosto a criação de uma subcomissão permanente para acompanhar o desenvolvimento científico e tecnológico de vacinas de interesse nacional. O colegiado deverá acompanhar pesquisas, projetos estratégicos, financiamento e produção de vacinas, além de promover o diálogo entre pesquisadores, empresas, órgãos públicos e agências de fomento. Hoje, a vacina contra o sarampo faz parte do calendário nacional de vacinação do SUS para pessoas de 12 meses a 59 anos. Quando há circulação do vírus, porém, o Ministério da Saúde recomenda ainda a aplicação da chamada dose zero em bebês a partir de 6 meses.
0: E os limites para a regulação das redes sociais sem restringir a liberdade de expressão foi tema de discussão em uma audiência pública do Conselho de Comunicação Social do Congresso.
1: Especialistas divergiram sobre a necessidade de regras mais rígidas para combater abusos e o risco de restrições excessivas. A reportagem é de Yasmin Rodrigues.
8: Até onde regular as redes sociais sem transformar a moderação de conteúdo em censura? Essa foi uma das principais questões levantadas durante a audiência pública do Conselho de Comunicação Social do Congresso. Um dos problemas apontados durante a audiência foi a falta de transparência das próprias plataformas. A diretora do Internet Lab, Fernanda Campanucci, afirmou que as regras utilizadas pelas empresas são genéricas e devem ser mais transparentes.
9: Transparência real sobre os critérios de moderação. Só vai funcionar se tiver essa transparência real. Na prática, os termos das plataformas são genéricos demais. Como ela regula o seu espaço, as regras que ela define. Isso deixa um limbo, tanto para o usuário quanto para o moderador.
8: A audiência também discutiu o que se espera de uma eventual regulação. A presidente do Conselho, Patrícia Blanco, destacou que as contribuições apresentadas durante o debate podem ajudar o Congresso na construção dessas regras.
10: Que esses registros, essas contribuições possam ajudá-los na hora da decisão, para que a gente tenha um ambiente digital que a gente consiga, de fato, excluir as questões relacionadas a discurso de ódio, à intolerância, à desinformação.
8: Mas a criação de novas restrições também recebeu críticas. Para o diretor do Instituto Civis, Jamil Assis, o Congresso precisa ter cautela antes de estabelecer novas regras para as plataformas.
11: A gente está legislando em um assunto que ainda a gente mede e avalia muito mal, muito novo. É imprudente empilhar restrições sobre o objeto que a gente ainda não sabe medir de maneira adequada.
8: O desafio colocado no debate é encontrar um modelo de regulação capaz de estabelecer parâmetros para a atuação das empresas sem retirar dos usuários o direito à informação e à manifestação.
1: Com edição de Paulo Agrova e trabalhos técnicos de Eliseu Caires, o Jornal do Senado fica por aqui. Acompanhe agora as notícias da Câmara dos Deputados. Boa noite.
0: Boa noite e até amanhã.
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13: Projeto proíbe propaganda sexual em eventos com crianças e adolescentes.
14: Avança a proposta que amplia políticas de acessibilidade no ensino superior.
15: Deputados analisam sugestões que regulamentam plataformas de conteúdo.
14: Boa noite. Continuamos hoje com o projeto de gravação de edições do Jornal Câmara dos Deputados em emissoras da Rede Câmara de Rádio. Este programa está produzido diretamente da cidade de Parauapebas, com a participação do colega Francesco Costa, da Rádio Câmara de Parauapebas. Eu sou Márcio Aquilissardi, bem-vindo, Francesco.
16: Boa noite, Márcio. Obrigado, Márcio. Uma honra profissional participar da apresentação desta edição do Jornal Câmara dos Deputados, dentro da Voz do Brasil. Vamos agora às notícias da Câmara dos Deputados. Eli Borges, do Republicanos, do Tocantins, celebra a retirada de pauta do projeto que trata liberdade democrática e religiosa nas plataformas digitais. Segundo o deputado, a proposta poderia restringir a liberdade de expressão.
17: Esse PL 2630 de 2020, ele faria um ataque muito forte nas plataformas digitais, que a partir disto, as plataformas não poderiam fazer determinadas divulgações. Por exemplo, não poderia, a sociedade não poderia questionar ministros do Supremo, não poderiam questionar o presidente da República, porque as plataformas seriam vigiadas num colegiado que viriam de setores do governo.
14: Eli Borges observa ainda que a proposta comprometia a liberdade religiosa, que considera um direito fundamental. O deputado destaca que a mobilização da bancada evangélica foi fundamental para a retirada do projeto de pauta.
16: Maurício Neves, do PP de São Paulo, quer proibir órgãos públicos e empresas de contratar ou patrocinar serviços de pornografia com recursos próprios ou dinheiro proveniente de repasses governamentais. O texto veta ainda parcerias e incentivos públicos para plataformas de conteúdo adulto.
14: Maurício Neves explica que o projeto impede o uso de verbas institucionais para financiar conteúdos sexualmente explícitos. O texto prevê ainda multas, perda de benefícios fiscais e impedimento de contratar com o poder público para empresas que descumprirem as regras.
12: Meio ambiente.
16: Silvio Costa, filho do Republicanos de Pernambuco, apoia a criação de uma CPI para investigar, apurar casos de crueldade contra animais. A ideia é investigar também o uso de plataformas digitais para divulgar ou incentivar esse tipo de crime.
14: A comissão deve ainda identificar possíveis grupos organizados, avaliar falhas na apuração desses crimes e discutir medidas para fortalecer a proteção aos animais. Segundo Silvio Costa Filho, o objetivo é combater a violência, sem tratar da regulamentação da liberdade de expressão nas redes sociais.
12: Segurança Pública.
16: Sargento Faú, do PL do Paraná, é autor do projeto de lei que permite à polícia e ao Ministério Público acessar o monitoramento de presos com tornozeleira eletrônica. De acordo com o deputado, o objetivo é agilizar investigações e evitar a prática de novos crimes.
18: Para te dar um exemplo, um crime acontece, um homicídio acontece em determinado local. Para saber se uma pessoa que é suspeita passou por ali ou não, e essa pessoa no momento usa tornozeleira eletrônica, é preciso de uma ordem judicial. Isso pode atrasar em muitas horas a obtenção dessa informação. O meu projeto permite que policiais e o Ministério Público ali mesmo já tenham dados junto ao centro de monitorização para poder saber se aquele criminoso passou ali.
14: Na opinião de Sargento Faúro, o projeto facilita o trabalho policial ao permitir consultas mais rápidas sobre a localização e os trajetos registrados pelas tornozeleiras. O projeto foi aprovado pela Câmara e agora tramita no Senado, onde o deputado articula apoio para a votação do texto.
16: Dal Barreto, do União da Bahia, defende a aprovação de projetos que impõem novas restrições a condenados por crimes sexuais contra crianças e adolescentes. O texto prevê áreas de afastamento para impedir a aproximação das vítimas e de locais frequentados por menores.
14: Dal Barreto afirma que o principal objetivo é reduzir o risco de novos crimes após a saída da prisão. A proposta proíbe o contato digital com menores de 14 anos e o exercício de atividades profissionais voltadas a jovens dessa faixa etária.
12: Justiça.
16: Avança na Câmara um projeto que proíbe propagandas com apelo sexual em eventos de livre acesso a crianças e adolescentes. A repórter é Silvia Munhato.
8: A Comissão do Esporte da Câmara dos Deputados aprovou proposta que proíbe a exibição de propagandas com apelo sexual, erotização ou conteúdo sexualmente explícito em eventos esportivos ou recreativos de livre acesso ao público. A regra também vale para as transmissões desses eventos. O texto foi aprovado na versão sugerida pela relatora, deputada Helena Lima, do PSD de Roraima, para um projeto de 2003 e outros 91 projetos analisados em conjunto. Enquanto o texto original proibia anúncios com apelo sexual em todos os meios de comunicação, a relatora limitou a medida aos ambientes esportivos e recreativos. Para ela, a medida protege o público vulnerável sem criar regras que prejudiquem a liberdade de expressão.
19: Criança tem que viver a infância, adolescente precisa ser protegido em sua fase de desenvolvimento. Quando esse conteúdo aparece em estádio, em evento e na TV ou na internet, ele chega a milhões de pessoas, inclusive a menores de idade. Então ela ajuda a proteger os pais irresponsáveis e ela também cobra a responsabilidade de quem anuncia, de quem organiza e também quem transmite esses eventos.
8: Pela legislação atual, programas de TV e espetáculos precisam exibir a classificação indicativa por idade, mas as peças publicitárias não passam por classificação. Pela medida, o descumprimento da regra será considerado publicidade abusiva. Com isso, as empresas infratoras sofrerão as punições administrativas e civis que já existem na legislação de proteção do consumidor e de crianças e adolescentes.
20: O projeto que proíbe a exibição de propagandas com apelo sexual em ambientes de livre acesso ao público será analisado pelas comissões de comunicação e de Constituição e Justiça. Em seguida, será apreciado pelo plenário. Da Rádio Câmara de Brasília, Silvia Minhato.
21: Trabalho.
14: Mauro Benevides Filho, do União do Ceará, apoia a proposta de emenda à Constituição que reduz de 44 para 36 horas semanais a jornada de referência para o piso da enfermagem. Segundo o deputado, a mudança aumenta a complementação paga porque o cálculo passa a considerar uma jornada menor.
22: Qual é o benefício? O valor remuneratório de complementação financeira que eles recebem hoje sobre 44 horas, vamos dizer, R$700, R$800, com a redução para 36 horas, esse benefício vai aumentar para 1.200, 1.300, ou seja, é um impacto direto na remuneração, vai estimular mais ainda a enfermagem brasileira, a todo um acompanhamento da enfermagem comigo aqui na Câmara dos Deputados, aqui no Congresso Nacional, e eu, portanto, apresentei a emenda constitucional 127, que encontrou 10,6 bilhões de reais para pagar o piso da enfermagem em todo o território brasileiro.
16: Mauro Benevides Filho relata que a proposta previa inicialmente uma jornada de 30 horas, mas foi ajustada para 36 horas para reduzir o impacto financeiro. A mudança já foi aprovada pela Comissão de Constituição e Justiça do Senado e aguarda a inclusão na pauta de votações do plenário.
21: Economia.
14: Jefferson Campos, do PL de São Paulo, pede a votação da proposta que reformula a cobrança do IPVA e impõe teto de gastos para órgãos públicos. O texto limita a alíquota do IPVA a no máximo 1% do valor venal do automóvel e passa a calcular o imposto com base no peso do veículo.
16: A proposta também estabelece limites orçamentários para despesas com publicidade institucional e fixa um teto para os gastos do Poder Legislativo e dos Tribunais de Contas. Segundo Jefferson Campos, a medida busca garantir maior responsabilidade fiscal na administração pública.
14: Paulo Litro, do União do Paraná, defende o projeto que aumenta de R$ 81 mil para R$ 130 mil reais o limite de faturamento do microempreendedor individual. A mudança permite que pequenos empreendedores ampliem a receita sem perder o enquadramento como MEI.
16: A proposta, que tem o apoio de Paulo Litro, também amplia de 1 para 2 o número de empregados que podem ser contratados pelo microempreendedor. Cada funcionário deverá receber um salário mínimo ou piso salarial da categoria profissional.
14: Beto Preto, do PSD do Paraná, quer extinguir o conselho que hoje analisa recursos de empresas e contribuintes contra cobranças de impostos federais. Ele explica que esses casos passariam a ser julgados diretamente pela Justiça Federal, inclusive os processos que já estão em andamento.
16: Para Beto Preto, a mudança reduz a morosidade, aumenta a segurança jurídica e evita a duplicidade de julgamentos entre a esfera administrativa e judicial. O deputado acredita que a proposta preserva o contraditório, a ampla defesa e o devido processo legal dos contribuintes.
21: Agricultura.
14: Tião Medeiros, do PP do Paraná, apoia o projeto que garante indenização a produtores rurais por perdas de produtos perecíveis causadas por interrupções no fornecimento de energia elétrica. A proposta obriga as concessionárias a analisar o pedido de ressarcimento em até 30 dias.
16: Tião Medeiros argumenta que apagões e oscilações na rede provocam prejuízos recorrentes no campo, com perda de leite, peixes, vacinas e alimentos refrigerados. Segundo ele, a medida reforça a responsabilidade das distribuidoras e incentiva um serviço mais eficiente nas áreas rurais.
21: Ciência e tecnologia.
14: Altineu Cortes, do PL do Rio de Janeiro, sugere a criação de uma frente parlamentar em defesa do Programa Espacial Brasileiro. De acordo com o deputado, o objetivo é impulsionar projetos voltados ao fortalecimento do setor espacial e da inovação tecnológica no país.
16: Altineu Cortes acredita que o colegiado pode contribuir com a estabilidade orçamentária para as ações da Agência Espacial Brasileira. Para ele, o desenvolvimento de áreas como telecomunicações e monitoramento climático reforça a soberania nacional.
21: Esporte.
14: Vinícius Gurgel, do PL do Amapá, destaca a aprovação na Câmara de projeto que cria o regime especial de tributação para associações desportivas, sem fins lucrativos. O texto enviado ao Senado estabelece cobrança unificada de tributos com alíquota de 5% sobre a receita bruta.
16: Vinícius Gurgel ressalta que a medida estimula o financiamento de modalidades olímpicas e paralímpicas. As entidades que investiram continuamente em pelo menos 6 modalidades poderão abater parte desses gastos nos tributos devidos.
21: Educação.
14: Alice Portugal, do PCdoB da Bahia, comemora a aprovação na Câmara de projeto que proíbe cursos de graduação à distância na área da saúde e de educação física. A deputada considera que a formação desses profissionais exige atividades práticas e contato direto com pacientes e equipamentos.
2: É possível formar um contador, até um licenciado para ensinar nas diversas regiões longínquas desse país à distância, contanto que sejam cursos com controle, com aulas semipresenciais, com monitoria. Mas em saúde é algo difícil, porque como ensinar a um enfermeiro como aplicar um injetável no quadrante superior do glúteo esquerdo à distância? Como saber sem tocar para o aprendizado? As tecnologias em saúde são extremamente dinâmicas e complexas, e é preciso que o estudante tenha contato direto com a evolução dessas tecnologias.
3: Alice Portugal avalia que a mudança contribui para melhorar a qualificação dos profissionais que atendem a população. Ela alerta que o alto número de matrículas à distância em cursos que exigem laboratórios e contato com tecnologias pode comprometer a formação dos profissionais.
21: Comissões.
14: Aprovada na Comissão de Educação da Câmara, prevê a divulgação de dados sobre estudantes com deficiência no ensino superior. A ideia é aperfeiçoar as políticas públicas de inclusão e acessibilidade. A repórter Mônica Tati tem os detalhes.
5: Proposta aprovada pela Comissão de Educação da Câmara dos Deputados quer melhorar informações sobre estudantes com deficiência no ensino superior. O projeto determina a coleta e a divulgação sistemática de dados sobre o acesso, a permanência, a conclusão e a evasão de pessoas com deficiência nas universidades. O relator na Comissão de Educação, o deputado Ismael, do PL de Santa Catarina, destacou que o INEP, o Instituto Nacional de Estudos e Pesquisas Educacionais Anísio Teixeira, já realiza o levantamento dessas informações, mas falta uma sistematização específica para esses dados.
23: Na sinopse estatística da educação superior, anualmente publicada pelo INEP, já se encontram informações sobre o número de matrículas em curso de graduação das pessoas com deficiência por sexo e tipo de deficiência em cada município brasileiro. Não há, contudo, especificação por instituição de educação superior ou o cálculo de indicadores de permanência, conclusão e evasão, embora nos questionários do referido censo sejam coletados dados por aluno, curso e instituição que permitam esse detalhamento.
5: O deputado Ismael ressalta que a abrangência dos dados do censo é ainda maior do que a prevista no projeto original, pois inclui todas as instituições de educação superior, públicas e privadas, e não apenas as universidades federais e estaduais. No entanto, falta a organização desses dados para auxiliar na criação de políticas inclusivas. O deputado propôs que não seja criada uma nova lei, mas que as obrigações da União na divulgação dos dados referentes ao ensino superior sejam incluídas no capítulo do Estatuto da Pessoa com Deficiência, que trata do direito à educação. As informações divulgadas deverão subsidiar o planejamento, a implementação, o monitoramento e a avaliação de políticas públicas governamentais voltadas para a inclusão e acessibilidade. A proposta que dispõe sobre a coleta e a divulgação de dados de pessoas com deficiência no ensino superior ainda será analisada pelas Comissões de Defesa dos Direitos das Pessoas com Deficiência e de Constituição e Justiça. Se for aprovada, segue para a apreciação do Senado. Da Rádio Câmara de Brasília, Mônica Tati.
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21: Direitos Humanos.
3: Acácio Favacho, do MDB do Amapá, apresentou o projeto que obriga companhias aéreas a conceder desconto mínimo de 80% na passagem de quem precisa viajar por motivo de morte de um familiar. A tarifa humanitária vale para deslocamentos destinados a velório ou sepultamento.
14: A proposta de Acácio Favacho também assegura remarcação sem multa, crédito ou reembolso integral quando o falecimento ocorrer antes da viagem. O parlamentar afirma que as medidas diminuem as barreiras enfrentadas pelo passageiro durante o período de luto.
21: Saúde.
3: Projeto de Kleber Verde, do MDB do Maranhão, assegura aos pacientes e seus responsáveis o acesso integral
4: a informações sobre medicações administradas na rede de saúde pública e privada. A proposta exige o detalhamento de dados como lote, dosagem, validade e nome do profissional responsável.
6: De acordo com Kleber Verde, casos de urgência e UTI deverão contar com a presença de ao menos 2 profissionais de enfermagem para a aplicação de medicamentos. Na visão dele, a medida busca evitar fraudes, erros e tragédias no ambiente hospitalar.
4: Eunice Oliveira, do MDB do Ceará, apoia o trabalho da Frente Parlamentar em defesa da Política Nacional de Plantas Medicinais e Fitoterápicos. O deputado informa que o objetivo do colegiado é incentivar pesquisas.
6: A iniciativa também visa apoiar a produção e ampliar o uso de plantas medicinais e fitoterápicos na saúde pública. No entendimento de Eunice Oliveira, a Frente Parlamentar contribui para o aproveitamento sustentável da biodiversidade brasileira e para o fomento à agricultura familiar.
4: Termina agora esta edição especial do Jornal Câmara dos Deputados, produzida e apresentada pela Rádio Câmara de Brasília, em parceria com a Rádio Câmara de Parauapebas, integrante da Rede Câmara de Rádio.
6: Eu agradeço ao Francesco e a toda a equipe da Câmara de Vereadores de Parauapebas pelo excelente trabalho conjunto.
4: Obrigado à Câmara dos Deputados por esta oportunidade. Esse programa teve trabalhos técnicos de Everson Urani e apresentação de Márcio Aquilissade e Francesco Costa. Boa noite.
6: Muito boa noite. O Jornal Câmara dos Deputados volta amanhã. Você fica agora. Um minuto do TCU.
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0: abre o baú e traz de volta aquelas músicas que fizeram parte da nossa história. 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Manda o seu nome completo no nosso WhatsApp 11983408000 usando a hashtag Nicoboco. E para começar o baú, um clássico do Aerosmith, Amazing, aqui no Baú da Mix.
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Bon Jovi foi lançada em 1990, especialmente para o filme Young Guns 2. A música acabou se tornando um dos grandes sucessos da carreira solo do John e em 1991 ganhou o Globo de Ouro de Melhor Canção Original. E já que o baú da Mix tá valendo o prêmio, fica ligado, hoje tem kit Nicoboco com boné e camiseta. Quer participar? Manda agora o seu nome completo pelo WhatsApp da Mix, 11983408000, usando a hashtag Nicoboco. O baú continua e agora tem Backstreet Boys. Baú da

0: James with My Heart. Ó, em 96, nos Estados Unidos, chegou ao segundo lugar da Billboard Hot 100. Até hoje, a melhor posição da banda na parada com um single. E se é sucesso, a gente toca aqui no Baú da Mix. Depois do intervalo, tem mais baú. Aguenta a mão que a gente volta já já.
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0: Um minuto para as 11, fechando aqui a edição de hoje do Baú da Mix com Jota Quest Além do Horizonte. Valeu todo mundo que participou. Agora a gente vai liberar aquele kit Nicoboco com boné e camiseta. E quem tá levando é o Rafael Pires. Final do fone 2320. Rafa, parabéns. Aguarde que a equipe da Mix vai entrar em contato com você, tá? 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Acabou aqui, ó.
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3: Mix 11.6, agora é hora de desacelerar, respirar fundo e deixar a música fazer o resto. Tá começando o Mix Acústico, 5 versões acústicas de músicas que você já conhece aqui na Mix, num clima mais leve e gostoso pra fechar a noite. Fica por aqui, relaxa e curte o Mix Acústico que tá no ar.
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1: Mix 11:24, Paralamas do Sucesso, Meu Erro, fechando o Mix Acústico desta noite de segunda-feira. Amanhã cedinho tem mais aqui na Mix.
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0: Depois do intervalo vai rolar muito mais aqui na Mix. 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

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Mix meia-noite 25, Clean Bandit Rather Be aqui no No Break. 2 horas de música direto, sem nenhum intervalo comercial. Tamo na madrugada já de terça-feira. 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

Minutos para uma, você ouviu aqui na Mix o som do Audioslave Like a Stone. É o No Break na sua madrugada de terça-feira. Deixa eu te fazer uma pergunta, já segue a Mix no Instagram? Ainda não? Então segue a gente lá, arroba Rádio Mix FM Brasil, arroba Rádio Mix FM Brasil. Tem tudo sobre o seu artista favorito, os bastidores de alguns programas aqui da Mix e também a maior e melhor cobertura dos principais eventos de música no Brasil e fora do Brasil, como o Rock in Rio, que rolou recentemente e a Mix foi a rádio oficial, tá bom? Quer saber tudo que rolou no Rock in Rio? Acesse agora o seu Instagram e segue a gente lá. Arroba Rádio Mix FM Brasil. 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

0: aqui no No Break, 2 horas de música direto, sem nenhum intervalo comercial. Segunda e última hora, vamos tocar pra você Alex Warren, também Jordan Sparks e Chris Brown, Creed, Lola Young, e agora tem o Coolio.
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0: Eu vou estar aqui no No Break, um dos grandes sucessos da banda, lançado nos anos 2000 e que até hoje segue firme na memória quem curte o rock nacional, né? O No Break continua, acabou não.
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0: Mix 2 em ponto, Taylor Swift, Long Live. Acabou.
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2: Mix, e se prepara. Agora tem Super Mix. A gente vai conferir uma atrás da outra. Só música legal, só música boa. Então aumente o volume nesta madrugada. Tá no ar. Mais um.
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1: Mix, tá rolando por aqui só música legal. Então continua por aí curtindo. Este é o Super Mix.
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1: Mix, essa é a hora em que a gente dá um plus na programação. É o Super Mix trazendo muita música legal. Essa edição acabou, mas fica ligada que a qualquer momento estamos de volta.
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Mix agora 6h24, som do Maroon 5, Don't Wanna Know. E aí, vamos? É terça-feira ainda, mas pelo menos a segunda já foi. E com certeza vai ser um dia cheio de possibilidades. Ainda mais pra você que acordou muito mais cedo do que muita gente. Tem que olhar o lado bom sempre. Afinal, acordar na hora que você acordou não é nada fácil.

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0: Mix agora 6 para 7, som do Capital Inicial, tudo que vai.
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0: para tocar as músicas que atravessaram gerações e que fizeram parte da sua vida. Muitos clássicos escolhidos a dedo aqui para você, mas tem alguns que vão além e se tornam verdadeiros hinos. É o caso desse aqui, Bittersweet Symphony do The Verve. Esse é aquele tipo de som que dá vontade de aumentar o volume. É ou não é? Você vai aumentar agora que eu sei. Enfim, vamos lá. Aproveite o baú de hoje. 7h31 agora. Bom dia.
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1: Mix e o Queen na Kind of Magic aqui no baú. Esse clássico faz parte do filme Highlander de 1986. E uma curiosidade aqui: quando a banda foi chamada para assistir o filme e compor uma música para trilha sonora, eles ficaram tão impactados pela história que escreveram logo umas 6 músicas. Essa que a gente ouviu é uma das mais famosas. Baú continua com Alanis Morissette. 8 para as 8 agora, bom dia.
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0: Quem que tá aqui? É Jair.
1: Fala, Rádio Mix. Aqui é José de Vazia Grande. Manda um salve pra todo mundo que tá sintonizado na Rádio Mix. Toca alguma aí do Sam Smith. Boa terça-feira pra todos. Pra cima, Rádio Mix.
0: Salve, você já mandou. Eu mando aqui o meu abraço pra Várzea Grande no Mato Grosso. Cidade também sintonizada aqui na Rádio Mix. Começamos bem, hein?
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0: só gravar um áudio aqui, 10 segundos bastam e você coloca sua música no ar. 11 9 8 3 4 0 8 mil. O que, que vai ser agora?
1: Salve Mix, aqui é o Daniel, motorista de aplicativo de São Carlos. Toca pra nós aí o Bon Jovi, It's My Life. Valeu Mix!
0: De São Paulo, representada aqui pelo Daniel, muito obrigado, viu? Cara, esse som aqui é espetacular, hein? É um hino. Vamos lá.

0: Preto, interior de São Paulo. E você, mora onde? E o que você quer ouvir? Grava o seu áudio e participe do Pede no Zap. 11 9 8 3 4 0 8 000.
1: Fala, galera da Mix. Bom dia a todos. Aqui quem fala é o Daniel Guerreiro Campos. Sou de Cuiabá, Mato Grosso. Trabalho como motorista de aplicativo. Toca pra nós aí, Love the Way You Lie, do Eminem com a Rihanna. Boa semana pra todos.

0: Mix agora 8h25, Rihanna com Eminem, Love the Way You Lie. E ó, a gente vai pro intervalo rápido?
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0: Mas o programa continua, dá tempo de você encaixar o seu som aqui nessa terça-feira no 11983408000.
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8: Mix agora 8h31, voltamos com o pede no zap, esperando você pedir a sua música nessa terça-feira. 11 98340 8000. Vamos lá, abrir mais uma notificação direto do nosso WhatsApp. Nunca sabemos que som que vai vir. É sempre uma surpresa muito boa, bora.
10: Bom dia, aqui de Londrina toca Jennifer Lopez, On the Floor. Só pra quem assistiu Off Campus, hein?
8: Pra quem não pegou a referência, é uma série muito boa, inclusive, do Prime Video. Quem não assistiu, eu recomendo. E a música toca ali em um dos episódios. Essa série tá bombada em todo o planeta, tá? Então vamos lá, você não falou seu nome, mas é de Londrina, no Paraná, cidade representada aqui no Pede no Zap. Bora, é um clássico da J-Lo.
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11: J-Lo.

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1: Eu gostaria de ouvir a música qualquer que o mundo do Michael Jackson, multiplicar, tchau.

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0: grava o seu áudio, participe também do Pede no Zap, indicando a sua música favorita ou aquele som que você tá afim de ouvir hoje, quer resgatar algum clássico, enfim, é com você. 11 9 8 3 4 0 8 mil.
1: Olá pessoal, amigos, aqui é Gislaine de Minas, no sul das Minas Gerais. Gostaria de ouvir uma música com Neil.
0: Minas Gerais, obrigado Gislaine. Vamos então com um dos primeiros hits do Neo, Soul Sick, pra gente lembrar aqui.
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0: gente não desperdiça nenhum áudio. Então, muito obrigado a você que mandou o seu áudio, você que ficou só na escuta aqui deste Pede no Zap.
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0: Mix agora 9h25 é o Backstreet Boys, I Want It That Way.
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2: Pergunta do Luciano, de Foz do Iguaçu. Primo, perdi o controle. Minha fatura veio 4 mil e meu salário é 3 mil. O banco tá oferecendo pra eu pagar um mínimo de R$600. Se eu pagar o mínimo esse mês e apertar o cinto no próximo, eu me salvo.
3: Luciano, tem muita gente lascada com isso, porque o cartão de crédito é fogo, meu. Você vai parcelando um monte de coisinha, aí no final do mês chega essa coisona, que é uma fatura absurda que compromete todo o seu salário. E pagar o mínimo é uma armadilha, porque mesmo você pagando algum valor, no mês seguinte sua dívida vai estar maior ainda, por causa dos juros absurdos, né, que são cobrados aqui no Brasil. Pagar o mínimo não resolve nada, só prolonga o problema e aumenta a dívida. Então, o ideal é você parar agora de usar o seu cartão de crédito e tentar duas coisas. A primeira é negociar com o banco para ver por quanto eles deixam você quitar essa dívida se você pagar à vista. É uma boa opção, mas você vai ter que ralar e fazer algum trabalho, renda extra, para levantar essa grana. E a segunda opção é você procurar um empréstimo com juros mais baixos e usar a grana desse empréstimo para quitar a dívida do cartão. Aí você fica só com a dívida do empréstimo, que tem juros bem menores, tá? E o mais importante é você estudar sobre educação financeira para não cometer esse erro de novo, tá? Meu canal existe justamente para te ajudar nisso, com centenas de aulas sempre de graça.
4: Se você tiver alguma dúvida, manda uma mensagem pra gente no WhatsApp da Mix, 11 98340 8000, e me segue nas redes sociais, Primo Pobre no YouTube e @EduardoFeldberg no Instagram.

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0: Mix agora 4 para as 10 é o Titãs, os Cegos do Castelo.
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0: 10h29.
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2: A minha dica agora é uma série divertidíssima do HBO Max chamada Stuart Não Consegue Salvar o Universo. Eu tô rindo mais até do que eu esperava e por isso eu quero que você dê risada também. Essa produção é derivada da consagrada série The Big Bang Theory, você lembra? Inclusive o protagonista Stuart é o cara nerdão, dono da loja de quadrinhos que aparece muito nessa série aí. Só que nessa nova história, o mundo acabou e está numa era pós-apocalíptica e cabe ao Stuart deixar tudo como estava antes. Mas ele não é um cara muito indicado pra fazer isso. A série brinca de forma muito competente com todos os clichês de filmes onde o mundo acabou, entre outras referências também. Até porque, já no segundo episódio, eles vão parar em outra realidade onde o mundo é todo perfeitinho. Tem um humor refinado, roteiro excelente, um elenco ótimo, com direito a aparições de personagens famosos de The Big Bang Theory, alguns conceitos de ficção científica, mas nada muito complexo, e uma zoeira muito criativa nas aberturas. Realmente, nessa aqui, não dá pra pular a abertura. A série Stuart Não Consegue Salvar o Universo é do HBO Max. Eu sou o Diego Barone e comigo você não perde tempo na hora de escolher o que assistir no streaming.
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0: Essas foram três das mais pedidas por você em 2012. A qualquer momento tem mais.
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0: Mix e o Bruno Mars, Just the Way You Are, faltando um para as duas.
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0: Mix agora 12:30, bom job always.
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2: Pergunta da Carolina de São Paulo. Fui promovida, o meu salário dobrou de 2.000 para 4.000. A primeira coisa que eu fiz foi mudar para um apartamento mais caro, comprar um celular novo. Agora eu continuo sem dinheiro no final do mês. O que, que aconteceu comigo, hein?
3: Carolina, o problema é que você fez o que muita gente faz: subir o nível de vida com base no aumento do seu salário. E isso é um erro muito comum, porque independente de você ganhar 2.000, 3.000, 5.000, se você gasta tudo que ganha, vai continuar na mesma. Em vez de você usar o seu salário maior para aumentar o seu patrimônio, você só subiu o seu nível de vida, ou seja, seu salário dobrou, mas seu custo de vida também dobrou e você continua no zero a zero, sem dinheiro no final do mês, tá? Você até evoluiu na sua renda, mas você tem que evoluir também no seu comportamento. Então, eu vou te dar duas dicas. A primeira é que todo mês, uma parte do seu salário tem que ser investido, isso é obrigatório para você montar patrimônio. E a segunda dica é, sempre que a sua renda aumentar, aumenta também seus investimentos. Então, se você quer subir seu nível de vida, suba proporcionalmente o tanto que você investe. Assim você vai curtir mais, vai poder gastar mais, mas ao mesmo tempo vai ter cada vez mais dinheiro, mais patrimônio e vai sempre continuar enriquecendo, mesmo com gastos mensais maiores. Quem aumenta o nível de vida na mesma proporção e velocidade que aumenta a renda, nunca sai do lugar. Então, independente do seu salário, viva sempre um degrau abaixo.
4: Se você tiver alguma dúvida, manda uma mensagem pra gente no WhatsApp da Mix, 11 98340 8000, e me segue nas redes sociais, Primo Pobre no YouTube e @ Eduardo Fieldberg no Instagram.
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0: Perícia Caçada. 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
12: Mix agora 3 e 3. Está no ar mais uma edição aqui do Super Mix. 40 minutos de música sem nenhum intervalo. 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Então tem ela de sorteio para você no último dia do mês. Para concorrer à moleza, WhatsApp Mix liberado 11 983 408 mil. Você manda lá o seu nome completo com a hashtag Prêmio do Mês da Mix. Já tá concorrendo, fechou? Aproveita e pede a sua música também. Começando, ó.
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1: Mix agora 3:38, Armandinho, Desenho de Deus, encerrando aqui 40 minutos de música sem nenhum intervalo.
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0: Mix agora 4 para as 4 aqui na Mix, Mr. Probs e Robin Schultz com Waves.
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0: É um pouco perturbador, principalmente para quem é pai e mãe, mas se você gosta de um bom suspense policial psicológico, eu recomendo o filme O Homem que Sussurra, da Netflix. Tudo começa com uma criança desaparecida e todos os indícios levam até um serial killer que tá na cadeia há anos. Então o detetive aposentado que o prendeu, vivido pela lenda do cinema Robert De Niro, é chamado para ajudar no caso, mas a situação vai ficar bastante profunda e pessoal. Esse filme tem um clima de tensão o tempo todo, apesar de ser parado. As cenas são lentas, mas bem construídas, então não cansa. E você fica numa curiosidade absurda pra saber o que vem depois. Nos últimos minutos, o longa ganha um pouco de ação e o final é satisfatório, mas poderia ser melhor. Agora, um dos pontos altos, certamente, é a interpretação do ator Michael Keaton ao viver o serial killer. Impecável no papel. Aparece pouco, mas rouba a cena. O filme O Homem que Sussurra é da Netflix. Eu sou Diego Baroni e comigo você não perde tempo escolhendo o que assistir no streaming.
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0: Mix 235 agora, Legião Urbana, aqui na Mix, e o tempo perdido. Daqui a pouquinho a gente retorna com o Top Mix, as mais pedidas, as mais legais de durante toda essa terça-feira. Se liga.
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4: Mix agora 5:03, está no ar. Mais uma edição aqui do Top Mix e as mais pedidas durante toda essa terça-feira, a quarta posição de hoje. Chega com eles, Detonautas, Rádio Lobby Nacional.
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0: 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Mix agora 5:19. Billie Eilish com Birds of a Feather, música número 1 dentro do Top Mix. São as mais legais, as mais pedidas pra você durante toda essa terça-feira. E aí, curtiu? Esse foi o Top Mix. 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
0: 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Tem novidade de cinema e essa aqui é lançamento. Foi revelado o trailer completo de Digger, um filme que mistura ação e comédia. A trama acompanha a história de um grande empresário que é o único capaz de salvar o mundo depois que a empresa dele se torna responsável por um desastre nuclear. Parece uma história maluca, mas esse longa promete, viu? Porque no casting, nada mais, nada menos do que Tom Cruise. O filme Digger chega aos cinemas no dia 1º de outubro. Para saber mais, radiomixfm.com.br.
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9: Você sabe que muita gente gosta do nosso programa, né?
11: Com certeza.
9: E eu tenho certeza que muitas rádios admiram também o trabalho da Mix e do Mix Tudo, sabia?
11: Eu sei.
9: E será que alguém já adotou alguma identidade do programa pra testar na sua própria cidade? Eu fico pensando nisso, sabia?
11: Eu acho, cara, que referência boa, ela não se cria, né? Ela se transforma.
9: Eu também acho que aí você pega uma referência, sei lá, uma parada que você admira e fala, cara, eu vou aplicar aqui na minha cidade pro meu público. E isso vale pra tudo, né?
11: Vale.
9: Quando a gente admira muito alguém, quando a gente admira uma banda, quando a gente admira, sei lá, o nosso chefe, qualquer coisa, a gente acaba pegando aqui e fala, mano, essa linha faz parte de mim, não é?
11: É, então, eu tava pensando nisso quando eu tava vindo pro programa hoje, que a gente se espelha em tantas pessoas, né? E também, inclusive, em artistas, né? Que a gente acompanha, e não só o que a pessoa diz, o que ele canta nas músicas, mas também a forma como ele se comporta. E muitas vezes pode servir até de uma inspiração ou de uma, enfim, uma direção pra você começar a formar a sua própria identidade.
9: Por isso que a gente acaba se identificando com umas coisas e com outras não, porque de fato, gente, tudo que a gente consome vai agir indiretamente ou diretamente nas nossas escolhas, no nosso comportamento, no que a gente vai se tornar. A gente é muito do que a gente consome, do que a gente aprendeu até aqui. E hoje no programa a gente vai falar sobre esse assunto que eu acho muito interessante quando a admiração ela vira identidade. Por exemplo, você viu que a Avenida Brasil, Caco, ela tá... Não vale a pena ver de novo, né? Quando eu me inspirei na Nina da Avenida Brasil, eu cortei meu cabelo, eu tô a cara da Nina. Entendeu?
11: Cara, você vê que coisa louca que eu tava ali tomando um lanche antes de vir aqui pro Mix Tudo e eu tava vendo na televisão exatamente
9: essa...
11: Não
9: a Nina?
11: E eu tava vendo a Nina dando uma massa num tufão.
9: Um tufão?
11: É!
9: É a única coisa que eu não faria.
11: Então, você não se inspirou nisso.
9: Não,
11: mas faz
9: nisso.
11: Parte.
9: Mas, gente, isso é muito da hora. Você já se viu, assim, admirando tanto uma pessoa que, de repente, você se pegou usando a mesma roupa, às vezes o mesmo comportamento, mudando até o seu gosto, porque você admira tanto que você quer se tornar essa pessoa, já virou sua identidade. Seja através da música, da arte, de um comportamento, no seu trabalho, sei lá, alguém da sua família. Como você se tornou muito parecido com alguém ou com alguma coisa através da admiração. Esse é o nosso assunto de hoje.
11: Esse é o nosso assunto de hoje. Inclusive, Keri, eu acho que tem muito a ver também com aquele perfil. Sabe quando você tem aquela admiração pelos seus pais?
9: Nossa.
11: E que aí a pessoa vira e fala: nossa, Giza, você é igualzinha à sua mãe.
9: Nossa,
11: é verdade. É, porque você tá em casa ali, os seus pais são a primeira referência que você tem. E aí eles ajudam você a formar a sua própria identidade. Exato. Só que aí depois a gente cria asa, vai pro mundão e a gente vai conhecendo coisas novas, né?
9: Exatamente. Mas, cara, como que isso influencia, né? Fala aí, a sua admiração já virou alguma identidade? Conta pra gente no @mixtudonamix e manda no meu também, no giza.on. Pode mandar no do Caco. Enfim, nós somos apresentadores desse programa e a gente quer vocês também nas nossas redes sociais, né? Nas pessoais. Então o meu é giza.on, do Caco.
11: @CacoGrandino, você me encontra lá no TikTok e no Instagram, mas não deixa de seguir a gente também no Instagram, porque a gente tá voando lá, hein?
9: A gente tá. Então, antes de me seguir e de seguir o Caco, siga a gente no @MixTudoNamix. Nosso Instagram tá crescendo, tem bastidores, coisas que você não consegue ver aqui no Ao Vivão no YouTube, você consegue ver no nosso Instagram. Ah, falando em YouTube, tem gente aí? Deixa eu ver.
11: Tem gente aí, lógico.
9: @MixTudoNamix. Já entra agora que hoje teremos uma convidada internacional.
11: Internacional, inclusive teremos a nossa queridíssima Nath Barão, jornalista barra intérprete.
9: É,
11: ela tá ali,
9: aqui,
11: ó. Tá fingindo
9: Nath.
11: Normalidade.
9: Nossa.
11: Dá um oi alto.
9: Não. Em inglês. Em inglês você vai ser tradutora. Hi, guys! É isso aí. Hoje ela vai fazer uma tradução aqui pra gente de uma grande popstar international. E vai ser demais esse programa, né, Caco?
11: Vai ser demais. A galera tá colando com a gente aqui também no nosso canal de YouTube. Já posso dar um salve pra quem colou na grade?
9: Agora. Poxa vida!
11: Ó, a Bruna Ferreira já chegou, Beth Barbosa, a Nicole Leite, Valse também, Luana Santos, Vicky Borim, Sara Fitaroni. Meu Deus, é muita gente.
9: É muita gente.
11: Gabriela também, Luana. Gente, vem chegando aqui com, né, no nosso canal. Inclusive, não esquece de se inscrever, ativar a notificação, porque, afinal de contas, o Mix Tudo cresceu tanto nos últimos meses que a gente criou um puxadinho, o nosso próprio canal, e a gente tá crescendo agora exatamente com 4.490 graminhas, mas
9: não,
11: eu acho que hoje...
9: Vamos bater 5 mil?
11: Eu acho que com a nossa convidada de hoje, eu acho que a gente bate 5 mil,
9: Ei, você que é fã, mas ama muito a nossa convidada de hoje, que a gente tá fazendo um mistério, ela é internacional, ela já tá por aqui, se você entrar agora no youtube.com/mixtudoramix, ali no nosso aquário, você já vai ter imagens da nossa convidada. Se você chegou aqui por ela, atenção, dá aquele like na live pro conteúdo chegar cada vez mais longe, inclusive da sua ídola, do Mix Tudo, já vai se inscrevendo no canal, que esse programa é muito da hora. Se não, não teríamos... Alô, não vou falar agora, né?
11: Posso falar? Nossa, me dá até a gagueira.
9: O que você
11: Cara, posso falar quem é minha ídola?
9: Quem que é tua ídola?
11: É você!
9: Ah, e sabe quem que é meu ídolo?
11: Não!
9: É você! Deixa eu usar seu boné, cara, eu quero me tornar você
11: Mix
9: hoje.
11: Tudo.

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1: Pixel 6 e 9, a gente começou o som desse hino, né? A gente pode falar um hino. Taylor Swift, The Fair of Ophelia. E hoje aqui nos estúdios da Mix, junto com a gente, Caco, pra quem tava na live já viu a nossa apresentação dela, né?
2: Mas a gente tem que fazer de novo no ar como a gente apresentou ela na live.
1: Com vocês,
3: Nath Barão!
1: A nossa jornalista da Mix hoje está nos estúdios. Hi, Nath, how are you?
4: Não, hi, não é português, Giza. Né? Oi, Giza. Que hoje eu tô assim, gente. Um pouco de inglês, um pouco de português. Tudo no equilíbrio.
1: A Nath, a nossa jornalista, a galera cobre os festivais, manja muito de música. E claro que pra gente atender cada vez mais o público dessa ídola que já está por aqui na Rádio Mix, a gente chamou a Nath pra fazer a tradução. Então ela será a nossa tradutora intérprete, né, Nath?
4: Sim, exatamente, Gi. Inclusive, mandem perguntas na live que eu estarei de olho, selecionando as melhores.
1: Exato. E segue a gente no arroba Mixtudo na Mix também, que é o nosso Instagram. Mandem áudios, ó, se você quiser que a Lauren, e se você quiser mandar uma pergunta também aqui no arroba Mixtudo na Mix, falando sobre a sua admiração por ela, ou admiração por algum artista ou alguma pessoa aí que você falou, cara, hoje eu já tenho uma identidade muito parecida por conta de tanta admiração, que é o nosso assunto de hoje, manda ver. Só que antes, a gente nem falou quem é a nossa convidada, né, cara?
2: Não, porque na real a gente gosta de guardar suspense, segredo.
1: Né? É. A gente deixa a Nath então anunciar, né? Ô, Nath,
4: eu, gente.
1: Quem que tá ali, ó, no vidro? Fala aí, vai.
4: Gente, quem está aqui hoje presente nos estúdios da Mix?
1: Atenção.
4: É Lauren Horaghi. Talvez você já tenha ouvido falar dela, ex-integrante do grupo Fifth Harmony.
1: Horaghi.
2: Horaghi. Então a gente estava falando errado, cara.
4: Eu também estava, tá?
2: Lauren Horaghi.
1: Ah, gente, eu sempre achei que eu sabia que eu não estava falando certo, mas sabe o que é o mais importante? Que quem está falando direito está no estúdio. E o nome dela é Nath Barão. E agora, don't stop dancing, mandem perguntas que ela já vai entrar no estúdio.
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1: Nossa, Caco, sei lá. Eu tava numa Expectations.
2: Tava numa Expectations? Eu também, cara. O meu heart aqui tava no beat, meu.
1: Peraí, calma, vamos ver se a gente consegue se acalmar um pouco. Eu não sei se eu já chamo, se você chama.
2: Nossa, peraí, não. Antes de chamar, eu quero fazer um react aqui. Pô, reaction. Aumenta esse som, aumenta então, esse som, vai. Adoro essa guitarrinha marota que só dá uma nota.
1: Será que ela canta?
2: Eu acho que ela canta. Can you sing for us? Just a little bit?
1: Sim.
2: All right.
1: É, okay.

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1: Tá bom?
2: Quem sabe faz ao vivo, cara.
1: Ao vivo. Com vocês,
0: Lauren Horaghi. Did I spell pronounce it right?
3: Horaghi, sim.
0: Horaghi.
1: Horaghi. Nice, beautiful name, obrigada. Lauren. Welcome to Radio Mix FM.
3: Gracias, obrigada, não gracias. Estou tão confundida com todos os idiomas.
1: No problem, sem problemas. Você é a dona da Radio Mix FM. Seja muito bem-vinda, a gente está aqui com a Nath, nossa tradutora. Nath, oi. Já vamos perguntar para ela aqui, né? Fazer o nosso papel também para a galera da live, para quem está ouvindo no rádio. A gente sabe que as pessoas estão no trânsito, estão dirigindo, mas vamos contar um pouquinho da história dela antes para introduzir para a galera, né? Ela foi ex-integrante da Fifth Harmony, mas tem carreira solo já há muito tempo e muitos discos lançados, né?
3: Sim. É um pouco rápido para mim.
2: Não.
3: So she just introduced you. I'll be the translator here.
0: Okay.
3: And she said that it's been a while since you've got your career in music, but and also a couple of years since you became a solo artist. Mm-hmm. And we're gonna talk about your new era.
4: Yes,
3: right?
4: Ma'am.
1: Mm-hmm. É, e a gente gostaria de saber, principalmente, como foi essa transição, né? De fazer parte de um grupo para uma carreira solo, que eu acho que é uma coragem muito grande, né?
4: Sim. Até entendi.
1: Ah, não acredito!
2: É só falar devagarinho.
1: Agora eu entendi por que as pessoas falam Lauren engravida!
4: Queres que hable em espanhol quando respondo ou em inglês?
1: Acho que em inglês para ela traduzir.
3: You can say in English.
4: Okay, I'll say it in English. Okay, cool. Okay, well, it's definitely different to go from a group to solo artist because, I mean, the obvious, of course, which is that I'm sharing a stage with four other souls, you know, three other souls, and then there's the just being alone, which also not true because I have dancers or I have a band, so I'm never really fully alone. But there is a difference between the center and the front of the situation being you versus being a group, you know, there's a different weight to carry on a stage. But I love it, to be honest, because I've really been able to dive into my own artistry and really been able to explore and excavate who I am as an artist. And that was something that I've always, that was my real dream, was to be able to do that, you know? And, you know, Fifth Harmony was amazing in helping me realize that dream and then also just training me and teaching me so much during that time of my life. So estoy haciendo muitas cosas.
3: I'll just keep going, and if I forget something,
4: I'll remind you.
3: Thank you. Então, gente, a Lauren disse que ela fez parte, né, do Fifth Harmony por muitos anos. E é claro que essa transição de fazer parte de um grupo e virar artista solo foi um processo um pouco difícil, apesar dela nunca estar realmente sozinha nos palcos,
4: total,
3: né? Pensando nos dançarinos, nos músicos, mas que foi um processo muito interessante, que ela tinha muita vontade de explorar mais e se descobrir mais enquanto artista solo.
1: Sim. Isso pelo jeito foi possível,
4: yeah,
1: né?
4: So, I've been able to explore it more. Which is what my dream was to be able to actualize like myself as an artist and discover myself as an artist and to be able to make music that my soul really wanted to make, especially as a writer.
3: Ela disse também que esse era um grande sonho dela, se descobrir mais enquanto artista e principalmente fez muita diferença no processo de compor as próprias músicas, certo?
1: Ah, que demais. A gente vai falar de todas essas músicas, inclusive hoje, antes das plataformas digitais, a gente vai tocar um som, né? Porque esse som é só amanhã.
2: É só amanhã.
1: Mais amigos,
2: we're gonna play your song for the very first time today.
4: Yes, I'm very excited. Yes. Tá emocionada.
1: Exatamente. Vai ser um momento muito legal que a gente vai ouvir essa música, fazer o react aqui junto. E a gente quer vocês também na live pra reagir. É o novo som dela, que muita gente só vai ouvir amanhã. Olha que coisa, mas você pode ouvir hoje com a gente. Vamos pro rápido intervalo e daqui a pouquinho a gente volta com muito mais. Se você quiser mandar mensagens pra nossa convidada, atenção, manda no youtube.com/mixtudonamix, tá? E também no @mixtudonamix, manda um áudio, né? Não cabe.
2: É isso, estamos esperando você, então bora.
1: Ah, detalhe, enquanto rola o intervalo, agora a gente vai dar atenção pro chat. Ou seja, mande a sua pergunta que a Nath tá de olho. E agora é hora de perguntas e respostas dos fãs.
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1: Mixão 6h31 e DJ Snake com Justin Bieber, mas ó, sai daqui. Nem Justin Bieber, nem DJ Snake, porque agora eu vou tocar essa música porque teve um ouvinte ou uma ouvinte que mandou na live. Pediu essa música no show, essa aqui, ó. Pediu. Será que vai ter, Nath? Você vai perguntar pra nossa convidada se essa música está no repertório, no set list?
2: Eu acho que essa é uma das músicas lentas que a galera tem falado tanto aqui, que
1: lento,
2: querem.
1: Mais
2: slow.
1: É, devagar, Find the Rabble. Oh, opa, peraí que eu senti um negócio.
2: Peraí, isso é Find the Rabble, oh. Yeah.
1: Esse é o lento da Lauren? Conta pra gente, fala, Nath.
3: They're asking if that's the slower songs, the lento songs that are gonna be at the show.
4: Well, definitely lento. You hear lento. I know you guys love lento, and I love you for loving lento. Obrigada. Bessie, yeah, I have a lot of slow songs. I have a lot of emotional songs, you know? So, yeah, you'll definitely hear those, I promise.
5: Bom, gente, ela disse que, pra quem não sabe, Lento é o nome dessa música que a gente tá tocando aqui na rádio e que essa definitivamente vai estar na setlist do show.
1: Eu tô
5: mas
1: sentindo.
5: Que outras músicas mais lentas, né, como a galera tá pedindo bastante aqui na live, também podem estar na setlist.
1: Esse negócio aqui é um reggaeton? Peraí, calma, vamos balançar. Sobe o som.
4: Shout out, Tiny.
5: Hoje, sabe muito que é bom. Muito legal? Enquanto a gente tava conversando aqui no nosso Kikiki, eu comentei com a Lauren que, na verdade, ela esteve no Brasil no começo desse ano, no show do Bad Bunny.
1: Ah, era isso que vocês estavam de Kikiki?
4: Ela casita em São Paulo, sim.
5: Ela esteve na casita, que é uma área específica do show do Bad Bunny, que tem uma galera selecionada, e ela apareceu nos telões, no show que a Rádio Mix e eu, inclusive, cobrimos.
1: Uau, já é de casa.
2: Peraí, não, vamos contar uma coisa que a gente vai recontar, óbvio. Que show que a Rádio Mix não cobre.
1: Sobe o som!
5: É verdade.
1: Ó, vocês que estão na live podem mandar perguntas à vontade, mas eu acho que como a gente falou de lento, é interessante a gente falar sobre o setlist, né?
2: Sim.
1: Quais foram as músicas escolhidas, se será o mesmo show...
4: Una vez más. Oh, wait, you have a chance.
3: Yes.
4: No,
3: yes. They're asking if you can tell something about the set list. Mm-hmm. And que mais mesmo, Gi?
1: É, se realmente vão ser as músicas fixas nos shows ou se ela vai mudar.
3: If
1: quais...
3: there are gonna be...
4: Yes, there's gonna be some that are in all of the shows, for sure. And then I'm gonna mix around some of them so that I get to perform different songs, you know? So people can get different experiences. But yes, there's gonna be some fixed ones. And it's gonna be cute. I'm excited.
5: Então, gente, a Lauren disse que como ela vai fazer 5 shows aqui no Brasil, vão ter as músicas fixas que vão estar em todas as setlists.
1: Uau.
5: Mas que vão ter surpresinhas também.
1: Eu gosto de surpresinhas, tipo feats. Já pensou?
2: Feats são legais, inclusive.
1: Exatamente.
2: Mas tem mais uma pergunta muito legal da Beatriz aqui que ela mandou pra você, Lauren. Lauren, como é o seu processo criativo e como você lida com esse processo enquanto você tá compondo uma música nova?
4: Uhum. Para mí, yo, I'm very motivated by my feelings, like by my emotions. So when I have a very strong feeling in my body about anything, I kind of just, I have to let it out because if I don't write about it somehow, it stays in my body. So that's like the main thing that drives me to write. And then I have like a list of words or ideas and like thoughts or phrases in my phone, like in a notes app. And I'll hear a beat and I'll look through the list of words and I'll see like which word makes me feel like this beat, you know? Or I have a word and I'll tell the producer and I'll be like, hey, like let's make a song with this word in mind. And then we'll grow the concept from there. And I listen to the beat or make the beat with the producer and then I'll do like a melody pass. And then from that melody pass, I'll kind of fill in the words with the concept.
2: É mais ou menos parecido como o NX compõe também, mas explica pra galera, Nath.
5: Bom, vamos lá, gente. A Lauren disse que ela se inspira muito pelo que ela sente. Então, se ela sente, ela tem que botar isso pra fora de alguma forma, e a música é esse jeito. E ela disse também que ela tem no bloco de notas do celular algumas palavras, algumas frases soltas, e que quando ela ouve uma batida, um ritmo, ela olha no bloco de notas, vê o que combina, qual palavra ou frase

0: very conservative platform. And around then, like, I felt like Ego was more appropriate to put out at that time, considering where we were at as a collective, you know what I mean? So I think Ego's an easy listen, you know? It feels good. Yeah. It's speaking to a universal truth about how our egos get in the way of love, loving each other in, for real, you know? And so I feel like it was just a good, it's a bop, first of all. Yep. It's an easy to listen to bop, which I love. And it's more pop than the harder rock that's coming out now.
1: Nice. Bom, gente, ela disse que, na verdade, ela tinha uma outra música que ela pretendia lançar antes dessa, só que ela tava nesse reality, que é o Dancing with the Stars. É o Dança dos Famosos do exterior.
2: Uh-huh.
1: E que, como é um programa um pouco mais conservador, é isso? Ela tinha essa música aí, que é mais tranquilinha, então ela acabou preferindo lançar. E é uma música muito gostosa de ouvir, né,
2: deliciosa,
1: gente? É um popzinho.
2: Vamos subir o som?
3: Gosto desse som assim com bateria orgânica, sabe? Ó.
2: Nossa.
3: Não é?
2: Sabe o que me lembrou?
3: O quê?
2: Um pouco de Pink. Eu tô doida? Pergunta pra ela, Nath, se tem alguma referência.
1: She said that the sound reminds her of the Pink singer.
0: Mm-hmm. Yeah.
2: É.
0: I mean, she's a rock star, right?
2: Yes, yes.
0: Pop rock star.
2: Yes, muito bom.
1: Ah, gente, uma coisa importante também, que eu lembrei agora na resposta anterior da Lauren, é que ela disse que essa música é mais calminha, mas que vem por aí um som um pouco mais pesadinho, um pouco mais pop rock, que é a característica principal desse álbum.
2: Que demais, né, Caco? Muitas perguntas. Vamos tocar uma música e atender a live?
3: Vamos nessa.
2: Tem muita pergunta aí, Caco.
3: Tem uma, mas assim, eu tô tentando pescar uma pergunta, mas quando eu vou pescar, ela já sumiu.
2: Então é o seguinte, galera, cola agora no youtube.com/mixtudonamix, que as perguntas vão rolar, hein?
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1: Mix faltando 20 para as 7. A gente tá deixando a Lauren tão louca aqui nesse estúdio. Very crazy. Because a gente muda o tempo todo. A gente fica na live, a gente fica no ar. Então ela coloca fone, ela tira fone, ela pergunta e responde ao mesmo tempo na live e aqui também no ar. Mas para você que tá no rádio, a gente tava

0: Trocando uma ideia aqui hoje sobre, enquanto estava tocando a música da Avril Lavigne, em relação ao próximo trabalho dela, né? Hoje a gente vai lançar uma música. Só que a galera queria saber se vai ser uma pegada mais rock and roll ou R&B. O que ela disse, Nath? Peraí que eu desliguei. Fui eu.
1: Opa!
0: Volta aqui. Fui eu que não apertei o botão. Vamos lá. Foi mal.
1: Bom, gente, ela disse que esse projeto traz um pouco mais do pop rock, mas que as raízes dela no soul e no R&B não vão deixar de estar presentes, e que como ela tá nessa vibe mais pop rock agora, com certeza ela vai fazer mais projetos assim mais pra frente.
0: Olha que demais. Agora vamos lá, que eu tenho uma pergunta, só que pra live, pra gente ir pro intervalo, Caco.
2: Então manda.
0: Olha, a Sara mandou uma boa, Lauren. Se você fosse escolher um ritmo e artista brasileiro pra fazer um feat, quem seria e como você gostaria que fosse? Ah, vai ter que colar na live, gente. Desculpa aí, foi mal.
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0: Brasil e tamo de volta. Tô com expectations de novo pra saber como será o show da Lauren aqui no Brasil. O que, que ela preparou, sabe, Nath?
1: Sim, é tudo que a gente quer saber. So, we like to know what did you prepare for the One Night with Lauren Harrigan concerts here,
2: yes,
1: in Brazil.
2: Well, these are going to be very intimate shows. So it's not like a big production or nothing like that. It's me. It's acoustic shows, very intimate. And I have a guitarist named Doriana who's coming with me and a percussionist named Mario, right? Mario? And yeah, I'm really excited. I haven't met Mario yet, but I think he's going to do great. And we've been in rehearsals and stuff, and Oriana's amazing, and I'm so excited. I'm so excited to work with him. She's an amazing guitarist. So it's going to be very much intimate. Really just vocals, honey. You gonna hear me sing. That's what we're gonna do.
1: Bom, gente, ela disse que vão ser shows mais intimistas, mais
2: legal,
1: acústicos. Ela vai ter uma guitarrista e um percussionista. E que, basicamente, gente, ela vai mostrar vocais. Vai entregar vocais e mostrar que ela tem gogó.
0: Tipo isso aqui?
1: Exatamente.
0: Eu acho que quem tem gogó tem que fazer isso mesmo, sabia?
1: Eu
0: deixa a superprodução pra quem não tem gogó, né? Nath, nossa, deixa eu ver o que eu disse, né, cara?
3: Não. Não, porque tem uma hora
0: eu tô
3: que...
0: reclamando, só tô falando.
3: Não, mas eu tenho que falar. Tem que falar certas coisas, mas eu posso falar também uma coisa?
0: Ah,
3: a Beatriz tá mandando cada pergunta boa que eu tenho que fazer essa aqui também. Não tem a ver com o show. Mas eu acho que é uma pergunta boa a se fazer.
0: Vai.
3: Ó, Lauren. Ó, elas estão de kikiki.
0: Sabe o que que é? Eu entendi que a Lauren, ela ficou curiosa pra saber o que que eu falei. Não foi isso, Nath?
1: Foi, exatamente.
0: Você
1: tava
0: que ela...
1: só confirmando que é isso, né, gente? Quem tem gogó faz ao vivo.
0: Powerful
1: e a Lauren
0: voice.
1: Tem. E a Lauren tem, então ela pode fazer todo tipo de show.
0: É, Lauren needs just microphone. Finish.
3: Tem uma frase, vamos traduzir pra ela, que se fala muito aqui no Brasil, do nosso querido Fausto Silva, que é o quê, querido?
0: Quem sabe faz ao vivo, orra, meu!
3: Orra, meu! Orra, ô, louco.
0: Meu. E ela fez ao vivo, né?
3: Fez, e fez bonito.
2: Ao vivo. So there's this,
0: a phrase dela, né?
2: Here in Brazil that became famous because of this phrase that translating will be like, who knows how to do it live.
0: Yes.
2: And you do it live, baby. Do it.
3: That's you.
2: I do it live, honey. Live vocals. Mic is on.
1: Just like you sang here.
2: Exactly. Yes.
3: Tem mais pergunta aqui. A Beatriz mandou pra gente o seguinte. Qual o primeiro impacto que você se deparou, né? Que você sentiu quando virou uma artista independente?
0: Wow.
3: A independent artist.
2: Obstacles. Yeah. Oh, obstacles that I've encountered?
1: Yeah, obstacles that you faced when you became an independent artist.
2: Funding.
3: Funding.
2: just having, you know, a bank behind you. Because essentially labels are banks, you know? They give you a loan and they give you money and you use their money to do everything. But when you're an independent artist, everything comes out of your own pocket, you know? So I had to... I think I had a big learning curve about learning how to be a businesswoman, like really be a businesswoman and own my own business, which was not something that I went to school for or not something that anybody taught me. Like, I've kind of been mentored by different people that have come into my life and taught me things. Like, Angelica taught me so much when she came into my life. And so it's like a whole process of growth. And yeah, that's the main like thing. So it was just, I thought that everything was just gonna go really fast, like everything had already gone, but it was like becoming an independent artist is really about excavating and like every single step to get to the next place, you know? Mm-hmm. So I've learned how to really value the process of what it means to be an artist for yourself.
1: Bom, gente, basicamente ela disse que o grande obstáculo foi realmente o financiamento, que quando você é um artista independente, sai tudo do seu próprio bolso. Mas com isso ela aprendeu a virar uma mulher de negócios e se inteirar mais do processo e com isso valorizar mais também.
0: Olha que demais. Ô, gente, só pra... Claro, vocês são nossos lindos. A gente sabe que muita gente não consegue entrar na live. Eu tinha essa missão de quando a gente voltasse do intervalo contar pra vocês uma artista brasileira ou um artista, né? Que a gente fez a pergunta e foi pro intervalo. Ela falou Ludmilla, tá? A Ludmilla mandou avisar que... Ela falou Ludmilla que gosta muito de Ludmilla. Mas a galera quer saber se vão rolar participações nos shows, né? Já que ela gosta de Ludmilla... Não necessariamente a Lu, mas quem sabe, né? Ela preparou alguma surpresa?
2: So, we'd like to, since we talk about Ludmilla, we'd like to know if there could be any special guests at your concerts or other surprises that you left for us. Honestly, it's probably gonna be me. I'm gonna be honest with you, but I mean, if Ludmilla wants to come through, mommy, you're invited always. Bring Bruna, bring the baby, come through.
1: gente. Ela disse que basicamente vai ser ela mesmo, mas tá ótimo, Ludmilla gente. Está convidada, Bruno está convidada, a Nenê está convidada também.
0: Tá todo mundo convidado.
2: Todo mundo, vem.
0: Inclusive, como o programa passa muito rápido e a gente vai falar sobre o lançamento que a gente vai tocar aqui para todo o Brasil, uhum, juntos, antes das plataformas digitais, antes de mais nada, a gente vamos passar as datas aqui dos shows, né, Nath? Que uhum, eu acho muito importante até pro Brasil, que a gente tá aqui pro Brasil todo, todo mundo se programar para conferir os shows dela, da Lauren aqui no Brasil. Então são dois shows em São Paulo, né? No dia 19, que pelo que eu tô vendo aqui, dia 19, são dois shows em São Paulo, às 4h30 e às 8 da noite. Haja fôlego, como ela se prepara para fazer isso?
1: So, we are gonna do two shows at the same day. So, how do you prepare for it?
2: Just rehearsal. I do what I gotta do, baby. I show up.
1: Gente, reforçando que quem sabe faz ao vivo, basicamente, ela se prepara com muito desculpa, ensaio, né, é, gente?
0: Eu achei que eram umas caipirinhas também pra ajudar.
3: Eu não ia perguntar isso, cara.
2: Não, todavia não.
3: Caipirinha?
2: Al fim. Ah, antes de cantar, não.
0: Não pode.
2: Não pode. Você pode.
1: Ela é uma artista séria. Caipirinha é só depois do show.
0: Gente, séria é mesmo, porque...
2: Dormir e... tomar água solamente.
0: Muita água. E olha que coisa, isso é real mesmo, Caco, porque eu olhei aqui, são duas datas, são dois shows em São Paulo no mesmo dia, né? Com poucas horas de diferença aí, o que é muito da hora, né? Quem sabe faz ao vivo. Depois, dia 21 no Rio de Janeiro, dois shows também. Um às 19 e outro às 20. Gente, que isso, rainha, né?
1: Ela é muito.
0: Queen, né? Like a queen. E claro, Minas Gerais também vai recebê-la, né? Às 8 da noite, no dia 22, em Belo Horizonte. Muito pão de queijo.
2: Muito.
0: Do you like pão de queijo?
2: Sim, depois del concerto, sim.
0: Ai, viu? Tudo é depois do concerto, entendeu? Depois do show, galera. Mas ó, ela tá aqui, empolgadíssima. Veio até a Rádio Mix, mesmo né, com a agenda lotada, se preparando pra esses shows. Tá aqui com a gente, então, todo mundo comprando ingressos pra poder assistir esse show Intimista, que eu acho muito incrível, né, Nath?
1: Incrível e inédito, né, gente? É tudo antecipando a nova era da Lauren.
0: Então, vem um novo projeto aí, que é dele que a gente vai falar agora. Inclusive, a gente vai lançar essa música aqui, Everybody's on Drugs.
2: Yeah.
0: Exatamente. Essa música, ela abre portas pro novo projeto. Uhum. O que a gente pode esperar do novo projeto? Você falou um pouquinho aqui, né? Que o R&B não sai de você, rock and roll. Mas vamos trabalhar com datas, Nath? What about a date?
1: So, we're like to know more. Todavia não. Ainda não tem data, gente.
2: Não tem data.
1: Can we expect maybe this year?
2: You can expect more songs this year.
1: Bom, a gente pode esperar mais músicas ainda esse ano, gente.
2: Passo a passo.
0: Passo a
2: lançamento passo. Lançamento a
1: lançamento. Despacito.
2: Despacito.
0: Sabe uma coisa muito interessante? Eu acho que muitos artistas, depois você pode até resumir pra ela, Nath, né? Cadê o Caco? Eu tô falando muito, Caco.
3: Não, mas eu tô adorando. Eu adoro ver sua voz, continua.
0: Tudo bem. Eu só queria fazer uma pergunta, porque todo artista, agora principalmente, né, voltando essa era dos álbuns, porque muita gente tava lançando só single. And, agora, quando começam os álbuns, a gente quer saber se existe uma construção, assim, pra gente entrar, assim, depois quando ele for lançado e uma música tá conectada com a outra.
1: So, nowadays, artists are releasing mainly only singles, separate singles. Mm-hmm. And when we have an entire album, we expect kind of a story behind it. So, what can you tell about your story?
2: Yeah, I mean, I'm definitely gonna be giving you guys singles first so that you can keep getting tastes of the album before it drops. But each one of those songs is a piece of the story of the album. And the album story is really just one of finding balance in life. Finding balance within myself, mm-hmm, finding balance in the world, and figuring out how we can do that together and how we can do that as individuals. And it's like my own journey through that.
1: Bom, gente, basicamente ela disse que até o lançamento do álbum completo ela vai lançando singles e que cada um deles é um pedacinho dessa história que conta o álbum, que é basicamente sobre encontrar equilíbrio na vida.
0: Oh, wow. Any question, Caco Grandino?
3: Assim, se falar se alguma pergunta, tem muito, mais, né, de 300 perguntas na live. Eu vou ficar aqui disparando um monte de perguntas.
2: Disparando.
0: Não, não dá mais.
3: Tem pedido aqui. Eles estão pedindo, Lauren, canta Not Prepared no Rio de Janeiro.
2: Ah, não.
3: Não vai rolar. Galera, é o seguinte.
0: Desculpa.
3: A Lauren vem várias vezes pro Brasil. Desculpa. E aí vocês podem pedir outras coisas, mas agora não vai rolar.
0: Não, mas tem um pedido muito bom aqui. Estão perguntando se ela vai rebolar no show. Acredita, gente? Porque é brasileiro aqui, ó. Sabe, Brasil?
2: Aham.
0: Vai rebolar?
2: Como que?
0: Como que? Tum, tá,
2: Funk dance, sim. You know, I do what I can.
1: Ela faz o que pode, gente, mas com certeza ela manda muito. Ela vai dar o nome.
0: Quem sabe, né? Ô, gente, agora o negócio é o seguinte: a gente tá falando aqui de um show intimista. A última pergunta que eu tenho sobre o novo projeto, que assim, é normal, tá? Não sei se ela vai querer responder, mas tem mais ou menos o número de faixas?
1: The track numbers of this project?
2: Não.
0: Olha aí, não tem.
2: Tenho
0: não
2: que
0: tem.
2: Guardar coisas.
0: Tenho que guardar um pouco.
2: Um pouquinho. Já quando vem o regresso.
0: Muito triste, muito tristinha.
3: Você com essa veia de jornalista, meu, tá sempre tentando arrancar mais alguma coisinha.
0: Sabe quantas
3: faixas?
1: Não dá pra evitar, né?
3: Não, a gente tá aqui pra dar spoiler, entendeu?
0: Mas eu gosto também quando a gente não tem resposta, porque fica aberto. Ou seja, pode ser que cheguem mais músicas ou não.
1: E vão chegar, que ela garantiu.
0: É, talvez até uma inspirada no Brasil. Vai saber, inspiration, Brazil, people crazy.
1: Did you feel inspired of Brazil, your relationship with the fans, with the people?
2: I mean, on this project, maybe not like particularly sonically, but I feel like all of my music is for Brazilians, you know what I mean? Like, I feel like Brazilians don't just listen to funky or this or that. Like, Brazilians love pop music, they love rock music, they love all kinds of genres, and they're so supportive of all of them. And you know, I think like with everywhere, people like what they like, you know, they're gonna gravitate towards what they do. So I make stuff that feels inspiring to me, and it's all kinds of different stuff sometimes. And I have songs in my arsenal for you guys too.
1: Gente, ela disse que nesse projeto não tem uma música que seja particularmente inspirada no Brasil, mas que tudo que ela faz é pros brasileiros, porque a gente não só escuta a música, a gente sente de uma forma diferente.
0: Alguém falou aqui, olha que louco, que ela já escreveu uma música pros brasileiros, Diosa.
1: Ah, Diosa.
0: Tá vendo?
2: It's, como dije, it's in the arsenal. It's not this
1: ela
2: project, but it's in the arsenal.
0: É, gente, vocês são demais.
1: Vocês
0: estão se achando, né? Gente, vamos fazer o que todo mundo quer que a gente faça?
1: Vamos.
0: Ela anunciar a música dela agora na programação da Riddle Mix FM pra todo o world. Entendeu? Agora a gente vai tocar pela primeira vez. Tô muito feliz, né?
1: Sim.
0: Everybody's on Drugs.
2: Yes.
0: Essa música será lançada amanhã nas plataformas digitais, mas é óbvio que a gente vai ouvir pela primeira vez. Caco, pede pra ela, vai.
1: Can you announce the release, the first release, the first play of Everybody's on Drugs here on Radio Mix?
2: Yes, okay. Hi everybody, I'm Lorna Reggie, and you're about to hear Everybody's on Drugs for the first time on Radio Mix.
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0: tudo.
1: Meu Deus, everybody's on drugs. Nossa, everybody's in love.
2: Here in the studio.
1: Desculpa, vou ter que colocar a música de novo pra gente encerrar nesse clima super bom, super gostoso. Ainda mais com a Lauren aqui nos estúdios da Mix. E mais do que isso, gente, queremos muito agradecer a Lauren por essa entrevista, né? E lembrando que no show dela vai rolar Meet & Greet. Então, pra você concorrer, entra no site da Rádio Mix agora, tá bom? Entra lá, radiomixfm.com.br. Vou repetir, radiomixfm.com.br. Lá tem todas as instruções, né, Nath?
2: Exatamente, Gi.
1: E olha só, antes de encerrar o programa, né, Caco, você tem mais alguma pergunta?
3: Não, eu posso continuar fazendo um milhão de perguntas. Não dá.
1: Mas vamos agradecê-la, né, Caco? Agradecer.
3: Com certeza. Lauren, muito obrigado. Vou falar em português devagarzinho aqui, já para não precisar traduzir. Muito obrigado por ter vindo no nosso programa aqui no Mix Tudo. E a gente deseja para você uma turnê linda, que esse disco cresça cada vez mais e que sua carreira brilhe cada vez mais. Que você possa mandar sua mensagem para todo mundo que está te ouvindo aqui no Brasil. Então, manda sua mensagem. Can you send a message for all the Brazilian fans?
2: Sim, entendo.
3: Ok.
1: É perfeita, gente.
4: Primeiramente, obrigada pelo que dijiste. E também, eu te amo muito. Graças por todo el apoyo que me has dado. Like, I'm confused as heck right now, speaking so many different languages, but I love you so much and I'm so grateful for the way that you have received me, and I'm just excited to keep coming here and keep performing for you and giving you music. So thank you, I love you.
3: Dê a Lauren um CPF, né?
2: Sim,
3: tá na hora.
1: Ela tá precisando. O que ela disse?
2: Bom, gente, ela agradeceu de todo o coração, por todo o amor, todo o apoio que os brasileiros têm dado não só agora, mas desde o comecinho, e que é por isso que ela vai continuar voltando e tocando muito aqui pra gente.
1: Que demais, gente. Ó, Everybody's on Drugs, amanhã, nas plataformas, você ouviu pela primeira vez com a gente aqui na Mix, e ainda junto com a Lauren, que tem outro sabor, outro taste, né? Different thing. Uhum. E agora, eu acho que a gente tem que agradecer muito a sua participação aqui e dizer, gente, colem no show, dois shows em São Paulo, um show em Belo Horizonte e dois shows no Rio de Janeiro. Repetindo, São Paulo dia 19, tá? É, no Rio de Janeiro dia 21. E alô, BH, dia 22, Lauren aí fazendo showzaço intimista e todo mundo apoiando cada vez mais a carreira dela aqui no Brasil. Thank you very much, Lauren.
4: Thank you, obrigada, muito obrigada a vocês.
1: Ah, gente, vocês gostaram? Então
2: vocês,
1: dá like aí
2: vocês,
1: no YouTube.
2: Nós.
1: Não tem problema.
2: Vocês!
1: youtube.com/mixtudonamix. Se você gostou, dá like na live. E agora a gente vai embora ao som. Vamos cantar? Terminar assim?
2: End up singing.

0: Obrigada, gente. Amanhã estamos de volta às 18 horas pela Rede Mix de Rádio. Obrigada, meu Brasil. E siga a gente no arroba Mix, tudo na Mix. E agora, presta atenção, hein? A gente vai fazer uma foto muito louca com ela. Você tem que ir lá conferir agora no arroba Mix, tudo na Mix. Tchau!
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Black, né, Angari? Aliás, ontem os irmãos Gallagher anunciaram mais uma turnê pro ano que vem. Vão tocar nos Estados Unidos, na Europa, mas o Brasil não tá na lista, não. Grande sacanagem! E aí, gente boa, tudo certo? Bora fazer dessa noite de terça a melhor de todas. Deixa eu te fazer um convite. Daqui a pouquinho, às 8, mais uma edição do Pede no Zap. O nome do programa já diz. Pede o seu som no Zap, faz o check-in aqui no 11 983 408 mil, com uma mensagem de voz. Eu quero saber o teu nome, de onde você tá ouvindo a mix e esse som, hein? Pra gente ficar feliz, manda pra mim uma mensagem de voz. E aproveitando, né, tem presente sempre. 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

0: Parabéns pra você, mandou o nome completo. 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Você, Rafaela Moura, final do telefone 5755. Rafa, parabéns. A equipe da Mix vai entrar em contato contigo.
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1: Fala galera da Mix, que é Valdir, toca uma música aí do Coldplay.
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0: dele, isso que é sabe.
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0: Programa feito por você, melhor ouvinte do Brasil. Uma ótima noite, pessoal do bem. Bom, vai melhorar, porque a gente só vai tocar as músicas que você adora. Porque é você que vai fazer o programa até as 9 da noite. Me ajuda, nunca te pedi nada. Não, mentira. Peço sim. Todo dia pra você mandar uma mensagem de voz. 11 983 408 mil. Faz assim, ó.
2: Olá, Rádio Mix, boa noite. Aqui quem fala é Débora, da Chácara Santo Antônio, São Paulo. Toca aí pra mim qualquer música do Imagine Dragons, oh, que eu amo.
0: Eu
2: boa
0: também.
2: Noite pra todo mundo que tá escutando a Rádio Mix.
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Mix, agora são 8h08. Ela tá chegando no Brasil agora em novembro para apresentações do seu famoso show de Natal. Tô falando da Mimi, Mariah Carey. Aqui ela cantou Porque Você Pediu. I wanna know what a love is. 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

0: A Daniele de Blumenau, Santa Catarina, tá com a gente também. Capanema, fica no Pará. Quem tá aqui em Capanema é José Alves. O Ailton mora no Recife. Quanta gente bacana, o Brasil inteiro e você. Me conta da onde numa mensagem de voz pedindo uma música pro 11 983 408 mil. Faz o show.
1: Boa noite, que é o Ronaldo. Boa. De Uberlândia. Gostaria de você tocar qualquer um de Legião Urbana. Abraço a todos.
0: Outro.

0: Brasil pediram pro tiro no
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0: 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Nosso zap é o 11983408000. Você já tem aí na agenda do seu celular? Ó, valeu pela consideração, como sempre. Não tem ainda? Falo pra você, já anota, salva na agenda. Esse número do zap da Mix abre caminhos. Mari Belchior tá em Brasília ouvindo a gente. Aline em Minas Gerais. A Jaciane está em Porto Ferreira. E você, por onde? Manda uma mensagem de voz pedindo uma música. Que música você tá afim de ouvir? Bota na nossa programação, não paga nada.
2: Fala, galera da Mix.
0: Boa.
2: Aqui é o Fernando de Campinas.
0: E aí?
2: Tem como relembrar a IEM, Losing My Religion?
0: Claro.
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0: Deu a letra, hein?
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1: Mix, agora são 8h25, pronto, toquei a R.E.M., vou tocar o que já já? Faz o check-in aqui no zap da Mix, com aquela mensagem de voz pedindo o teu som, tá? Tô esperando. 11 983 408 mil.
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0: Rolando!
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0: E o nosso zap, eu vou repetir, hein? É o 11983408000. Faz o show assim, ó.
2: Fala, Rádio Mix.
0: E aí?
2: Aqui é Rômulo, de Tubarão, Santa Catarina. Queria ouvir Jota Quest. Mix é o sucesso.
1: Curte aí, mais uma novidade na Mix. Jota Quest, descobridor dos sete mares.

0: da Mix São Gás, né, Hector? A Edilene tá em Osasco, manda beijo pro filho Davi e pro marido André. Obrigado, família. O Aleph Oliveira, motorista por aplicativo em Mogi das Cruzes. Ô, queridos e queridas, motoristas por aplicativo nesse Brasil de meu Deus. Obrigado pela companhia. Boa rodagem. 5 estrelas pra todos.
1: Aqui é o Quinho, São Paulo, Jaraguá. Gostaria de ouvir In The Arms do Linkin Park. Toca aí pra mim, Mix.
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0: Gil, esse som aqui na Mix. Ted Swims, Lose Control. Faltam 13 minutos para as 9.
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0: Ó, vou falar mais uma vez o nosso zap. E é um número facinho. Você vai decorar rapidinho, se ainda não marcou na sua agenda. 11 983 408 mil.
2: Boa noite, Mix. Boa. Tudo bem com vocês? Aqui tudo. É Jonathan, de João Pessoa, na Paraíba.
0: Oi, Jonathan.
2: Mix, toca pra nós, do Vanessa da Mata. Boa sorte pra uma noite de terça-feira. Valeu, Mix.
0: Receba!
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1: Que paulada, hein? Colocou o capacete. Que pedrada foi essa do Evanescence? Bring Me to Life, pediram. E aí a gente toca, é assim que funciona. Bora então já programar a quarta-feira. Amanhã já posso abrir o programa com teu som. Mandou hoje, não tocou? Vai tocar em algum momento. Pode pedir outra música? Deve. Quer oferecer pra alguém? Manda beijo, manda abraço. Ah, você manda na Mix aqui nesse programa. É o Pede no Zap. 11 983 408 mil. Agora com você, brilha, já manda essa mensagem de voz agora, porque amanhã você vai esquecer. Deixa eu te falar que daqui a pouquinho, às 10 da noite, tem o Fábio Bernardes e você vai ajudá-lo a abrir o baú da Mix. 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

0: Está no ar a Voz do Brasil. As notícias do governo federal que movimentaram o país no dia de hoje.
1: Olá, uma boa noite.
2: Boa noite para você que nos acompanha em todo o país.
1: Terça-feira, 15 de setembro de 2026.
2: Vamos aos destaques do dia.
1: A infraestrutura por trás da tela. Data centers mantém o mundo conectado.
2: E Brasil sanciona a lei que cria regime tributário especial para a instalação desses espaços no país.
1: É o Redata. A medida prevê incentivos fiscais e o uso de energia renovável. Pablo Mundim.
3: A nova legislação também contempla serviços de computação em nuvem e operações de inteligência artificial, como treinamento e geração de respostas para modelos de IA.
2: Produção agrícola e pecuária.
1: Brasil colheu cerca de 361 milhões de toneladas de grãos na safra 2025-26, 2,6% a mais em relação à anterior.
2: E produção de carnes deve ultrapassar 34 milhões de toneladas em 2026 e 2027. Natália Kozlik.
4: De acordo com a Conab, o resultado permitirá um aumento nas exportações sem comprometer o abastecimento do mercado interno.
1: Um refúgio científico no meio da Amazônia.
2: Às margens do Lago Tefé, a biblioteca reúne mais de 28 mil obras ligadas à região. Cleide Lopes.
5: Localizada em uma região cercada por áreas protegidas, ela é o único local com conteúdo científico em um raio de mais de 500 quilômetros.
1: Hoje, na apresentação, Luciana Vasconcelos e Nazi Brum.
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1: Sancionado o regime especial de tributação para serviços de data centers, o Redata.
2: A lei prevê incentivos fiscais e suspende a cobrança de tributos federais para a compra de equipamentos destinados à instalação, ampliação e modernização dos centros de tecnologia, os data centers.
1: Uma das obrigações das empresas é o compromisso com a sustentabilidade e o uso de energia limpa.
2: Mas você sabe o que são os data centers? Vamos entender na reportagem de Pablo Mundim.
3: Data centers são estruturas que armazenam, processam e gerenciam grandes volumes de dados e aplicações digitais. O Brasil passa a ter um regime especial de tributação para estimular a instalação de data centers no país. A nova lei cria incentivos fiscais para a compra de equipamentos usados nesses centros de processamento de dados. Para ter acesso aos benefícios, as empresas terão de cumprir contrapartidas. Entre elas, reservar pelo menos 10% da capacidade de processamento para o mercado interno, utilizar energia de fontes limpas ou renováveis e investir no país. Também haverá exigências de eficiência no uso da água para o resfriamento dos equipamentos. O secretário executivo do Ministério da Fazenda, Rogério Seron, destaca o papel dessa medida na indústria 4.0.
6: É uma crítica muito recorrente quando se discute data centers, a questão do consumo excessivo de água e que isso pode ser um problema. As novas soluções, já que se chamam de circuitos fechados, o projeto endereça isso de uma forma muito adequada. Então, o consumo de água não será um problema. E a energia, a nossa energia, sim, esses data centers consomem muita energia, mas diferente do resto do mundo, aqui a gente produz energia limpa, de baixo carbono e renovável. Então, novamente, isso não vai ser um gargalo, vai ser uma grande oportunidade.
3: A nova legislação também contempla serviços de computação em nuvem e operações de inteligência artificial, como treinamento e geração de respostas por modelos de IA. Segundo o ministro do Desenvolvimento, Indústria, Comércio e Serviços, Márcio Elias Rosa, o regime prevê a suspensão por 5 anos de tributos na compra de componentes eletrônicos e outros equipamentos de tecnologia da informação e comunicação.
7: Há uma suspensão dos tributos federais, nós temos a expectativa de que estados nos acompanhem, que os municípios nos acompanhem, mas o fato é que há uma suspensão dos tributos federais.